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0: Onda Livre, boa noite. A partir de agora tem eu, Thiago Marquezine.
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0: É, Noite da Onda que está no ar para você em 105,3. Vamos juntos até meia-noite com muito mais sucessos no seu rádio, com a melhor programação em 105,3. Você, claro, faz essa Noite da Onda ficar muito mais gostosa se estiver em companhia junto comigo por aqui na melhor programação, tá bom? Então fica comigo, essa Noite da Onda só tá começando com as melhores músicas.

0: mais um grande sucesso pra você e a música não para.
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2: Luan Santana e Léo Foguete.

0: Onda Livre, boa noite, 9h27.
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2: Tem.
1: Lógico que tem.

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0: fechando nossa primeira sequência. Bora para um rápido intervalo. Volto já, rapidinho.
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0: Tá com tudo, já estamos de volta e bora seguir por aqui. Solta aí, produção, essa é boa demais.

0: fechando mais uma sequência, aquele intervalo rapidinho, já já tem muito mais aqui na sua Noite da Onda. 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
2: Onda Livre, boa noite. Por aqui segue Thiago Marquezine. Vamos juntos até a meia-noite.
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2: Abrindo mais uma hora com as melhores músicas pra você. Essa é a sua noite da onda. Lembrando que a partir das 11 horas tem onda romântica. Bora que tem mais.
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0: fechar mais uma sequência esperta, aquele rápido break, você não tira o ouvido do rádio, não sai daí não.
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2: Onda Livre, boa noite. Tá na onda, tá com tudo. Já estamos de volta, ó. Já tá seguindo Onda Livre no Instagram? Arroba Onda Livre FM, nós estamos no Insta, hein? Deixa o seu seguir por lá e o seu like no fanpage facebook.com/Onda Livre FM. Combinado? Bora com mais sucessos.

0: Fechando a noite da onda e logo após o intervalo tem o quê? Onda Romântica pra você.
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0: Onda Livre, boa noite. Por aqui segue Thiago Marquezine, vamos juntos até a meia-noite.
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0: Onda Romântica.
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0: Abrindo mais uma edição do nosso Onda Romântica por aqui. Bora falar de amor, bora mexer com o seu coração nessa noite gostosa que só tá começando.
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0: fechando nossa primeira sequência com esse grande sucesso. O Onda Romântica volta já.
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0: De volta com mais músicas do Onda Romântica, seguindo em frente até a meia-noite. Tem mais músicas pra você.

0: Saideira, deixa a Onda Romântica. Um beijo carinhoso pra você. Até amanhã.
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0: Onda Livre, 2:22. Bom dia!
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2: Empresas brasileiras de tecnologia interessadas em expandir os seus negócios para o exterior já podem se inscrever na seleção que vai levar até 100 startups à Web Summit Lisboa 2026. Podem participar startups de base tecnológica que têm um produto próprio pronto para comercialização e potencial para atuar em mercados internacionais. Antes da viagem, as empresas selecionadas passam por uma preparação com mentorias, treinamento de apresentação para investidores e conexões com parceiros estratégicos. A rede de startups do Sebrae, Cristina Mieco, explica que participar de eventos como esse vai muito além da exposição da marca.
3: Pro tendência, né? Saber o que está acontecendo e principalmente networking. Eventos como esse são muito bem qualificados. Então vem gente do mundo inteiro, do Brasil inteiro, decisores. Tem muitos investidores aqui, tanto do Brasil como do mundo, então elas têm a oportunidade de falar com essas pessoas. Então, antes de vir pra cá, elas têm que estar muito bem preparadas, com o pitch na ponta da língua, pra poder fazer o máximo de conexão. E a gente tá vendo que elas conseguem fazer muitas reuniões, uma média de 30, 40 reuniões, e aí é fazer o dever de casa.
2: Entre os perfis buscados pelo edital estão startups com soluções inovadoras e escaláveis. O exemplo é a Voxer Power, empresa que desenvolveu uma tecnologia para facilitar o carregamento de veículos elétricos usando o WhatsApp. Um dos fundadores da startup, Renan Verli, explica como a ferramenta funciona.
4: Na prática, a gente teve uma ideia de eliminar os aplicativos e a gente foca em lançar uma tecnologia que só use o WhatsApp. Isso vai facilitar a vida da pessoa que está viajando com carro elétrico. A pessoa que viaja com carro elétrico, eu mesmo fui do Rio para Florianópolis, tive que baixar 25 aplicativos para viajar. Se todo mundo utilizasse o WhatsApp como meio de pagamento, nem ia precisar baixar 25 aplicativos. Você está no local, é só escanear o QR Code, né?
2: As inscrições seguem até o dia 26 de julho. O regulamento e o formulário de inscrição estão disponíveis no portal Sebrae Startups. Agência Rádio Web, produção e reportagem, Virgínia Alves.
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0: Onda Livre, bom dia, 2:52.
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2: Uma pesquisa feita por 16 organizações da sociedade civil, como a Fundação Roberto Marinho, a Unesco e o Unicef, revelou que quase 64 milhões de brasileiros com 15 anos ou mais não terminaram um estudo básico. Entre eles, mais de 44 milhões não concluíram o ensino fundamental e 19 milhões não terminaram o ensino médio. Apesar de números tão altos, menos de 2% deles têm acesso ao EJA, o Programa de Educação de Jovens e Adultos. As organizações lançaram uma rede para propor melhorias no novo Plano Nacional de Educação, responsável pelas metas de qualidade do ensino na próxima década. O objetivo é garantir que mais brasileiros possam concluir a formação educacional e que a educação de jovens e adultos funcione como uma ponte para o mercado de trabalho mais qualificado. O atraso na educação tem um custo econômico alto para o país. Uma pessoa com mais instrução produz, ganha e consome mais e ajuda no crescimento. O estudo revelou também que o Brasil poderia gerar 66 bilhões de reais de renda extra por ano se essa população tivesse concluído a educação básica. Agência Rádio Web, produção reportagem, Marco Aurélio Franco.
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0: Livre, 3:27. Bom dia.
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2: A internet mudou a forma de brincar, conversar, estudar e consumir informação. Mas também abriu espaço para novas formas de violência. O Estatuto da Criança e do Adolescente chega ao seu aniversário de 36 anos com o desafio de garantir que os direitos previstos na lei também sejam respeitados no ambiente digital. A principal atualização recente dessa proteção é o Estatuto Digital da Criança e do Adolescente. O ECA Digital determina que a segurança seja considerada desde a criação dos produtos e serviços, como explica a coordenadora do Centro de Apoio Operacional de Defesa da Infância e Juventude do Ministério Público de Pernambuco, Aline Arrochelas.
3: O ECA Digital concretiza para um mundo online muito das diretrizes e dos direitos que já estavam consagrados no Estatuto da Criança e do Adolescente e também na Constituição Federal. Ele impõe às empresas, né, que possuem produtos, plataformas, redes sociais, etc., passam a ter mais diretamente uma série de responsabilidades na proteção de crianças e adolescentes. Então, por exemplo, elas passam a ter a obrigação de retirar imediatamente qualquer conteúdo que signifique risco para criança ou adolescente. Qualquer conteúdo que envolva, por exemplo, cyberbullying ou que envolva algum tipo de ameaça precisa ser retirado imediatamente, independente de ordem judicial.
2: Outra mudança importante está relacionada aos jogos digitais e ao incentivo a práticas consumistas por crianças e adolescentes.
3: Um outro ponto, por exemplo, do ECA Digital é a proibição nos jogos, né, nas plataformas, daquele que a gente chama de loot boxes, né, aquelas caixas de recompensa, né, que é tão comum nos jogos que as crianças gostam, mas que acabam fazendo um padrão, né, que estimula consumismo, que estimula mesmo o uso exacerbado daquele produto.
2: Aos 36 anos, o ECA continua baseado no mesmo princípio. Crianças e adolescentes devem receber proteção prioritária. Agência Rádio Web, produção e reportagem, Iveson Gomes.
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0: Onda Livre, 3:51, bom dia.
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2: O programa Gás do Povo disponibilizou nesta sexta-feira, dia 10, vales para a recarga do botijão de 13 quilos. As famílias beneficiadas pelo programa devem procurar uma revenda credenciada ao Gás do Povo e trocar o vale pela recarga. Tem direito ao Gás do Povo famílias com ao menos duas pessoas. A renda familiar por pessoa deve ser de até meio salário mínimo, estar com as informações do Cadastro Único atualizadas nos últimos 24 meses e nenhuma pendência no CPF. Também são critérios obrigatórios para acesso ao programa. Os vales ficam disponíveis no aplicativo Meu Social Gás do Povo. No caso em que beneficiários não possuam acesso a celular e internet, o gás pode ser retirado com o cartão do Bolsa Família, com chip ou cartão de débito da Caixa. Outra maneira de fazer a troca do vale pela recarga é informar o CPF do responsável familiar na maquininha azulzinha ou no aplicativo Azulzinha Aproxima. O app é utilizado pelas revendas credenciadas para validar o acesso ao Vale Gás. Em caso de dúvidas, o beneficiário pode entrar em contato com os canais da Caixa e do Ministério do Desenvolvimento e Assistência Social, Família e Combate à Fome, incluindo o Disque Social pelo número 121. Agência Rádio Web, produção e reportagem, Érica Brás e Diego Obreão.
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0: 4h24, Porto Sorto, bom dia!
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2: Com a chegada das férias escolares, aumenta também o número de dúvidas entre pais separados sobre como organizar o período de convivência com os filhos. A guarda compartilhada prevê a participação dos dois genitores na vida da criança, mas exige diálogo e planejamento para evitar conflitos sobre o cumprimento dos acordos. Desde 2014, a guarda compartilhada é a regra no Brasil. Apesar disso, segundo a advogada especialista em direito de família, Ariane do Carmo Silva, o foco deve ser sempre o bem-estar da criança.
3: Os pais dividem responsabilidades, não a criança. O tempo de convivência deve ser organizado de forma equilibrada, mas isso não significa metade exata para cada um. O que manda é sempre o melhor interesse do filho. Os pais precisam considerar a idade, a rotina, a distância entre as casas, viagens já programadas, vínculos familiares e o que está previsto no acordo ou na decisão judicial. A melhor solução é deixar tudo claro. Data de início, data de retorno, horários, local de retirada e entrega, telefone de contato e autorização para viagens quando necessário.
2: Outra dúvida frequente é sobre os tipos de viagens durante o recesso escolar. Mesmo quando a autorização formal não é exigida, a advogada destaca que a comunicação entre os pais continua sendo fundamental.
3: Em viagens nacionais, se a criança ou adolescente viaja com um dos pais, em regra não tem necessidade de autorização do outro. Mas isso não autoriza surpresas, abusos ou eventuais descumprimentos do acordo. Na guarda compartilhada, o outro genitor sempre deve ser informado sobre o destino, o período, a hospedagem e formas de contato. Já em viagens internacionais, a regra é diferente. Quando o filho menor viaja com apenas um dos pais, é necessária a autorização do outro, salvo se já tiver algum tipo de autorização expressa no passaporte ou uma decisão judicial que dispense essa exigência.
2: Ariane também orienta que quando houver descumprimento do período de convivência ou desacordo sobre a programação das férias, a primeira tentativa deve ser sempre o diálogo. Se não houver entendimento, vale o que estiver previsto no acordo de guarda ou na decisão judicial. Persistindo o conflito, o caso pode ser levado à justiça, que decidirá com base no melhor interesse para a criança. Agência Rádio Web, produção e reportagem, Cassie Balog.
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0: Livre, 4h54, Creminho. Um ótimo dia pra você.
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2: Em nome da segurança nacional, jornalistas têm sido processados, presos, monitorados, forçados ao exílio ou até mesmo mortos. Essa foi a conclusão do relatório divulgado na última semana pela Repórteres Sem Fronteiras. O diretor da organização na América Latina, Arthur Romeu, explica que a segurança nacional tem deixado de ser um conceito restrito à proteção de um país diante de ameaças reais para servir de justificativa para censurar jornalistas que investigam, por exemplo, forças de segurança, grupos armados, crime organizado, corrupção ou questões ambientais. E com isso, o público é privado de ter acesso a essas informações.
3: Um uso legítimo de segurança nacional poderia ser para proteger informações cuja divulgação pode colocar em risco aí operações militares em andamento, vida de agentes infiltrados ou a defesa do país contra algum tipo de ameaça mais concreta. Mas essa banalização, essa ampliação do uso de segurança nacional normalmente está sendo utilizado tanto em países autoritários como em países mais democráticos para impedir reportagens sobre corrupção, violação de direitos humanos, falhas de governo, críticas a autoridades.
2: O relatório demonstra que em países de regime autoritário, como Rússia, China, Irã e Bielorrússia, as leis de segurança nacional servem para acusar os jornalistas de espionagem, terrorismo, traição, colaboração com o inimigo e muitas vezes para prendê-los. Em regimes democráticos, Arthur diz que a ameaça é mais sutil, mas também preocupa. Ele cita um caso no Brasil. Em janeiro de 2019, logo no início do governo de Jair Bolsonaro, um decreto alterou a regulamentação da Lei de Acesso à Informação, que desde 2014 criava obrigações de transparência para os governos perante a população.
3: Ele ampliava o número de servidores públicos que estavam autorizados a classificar documentos públicos como ultrassecretos e secretos, criando restrições indevidas aí, ou fragilizando essa lei de acesso à informação com base, inclusive, em argumentos de segurança nacional para poder decretar, né, sigilo de determinados documentos.
2: A organização defende que jornalistas que sejam processados por divulgar informações confidenciais possam invocar

0: para a defesa do interesse público quando esta publicação revela fatos relevantes para a sociedade. Agência Rádio Web, produção e reportagem, Breno Zonta.
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2: Onda Livre, meus compadres. Bom dia pra você, meu companheiro. Estamos chegando no batidão. Mais uma edição do Memória Sertaneja. Rapaz, o tanto que é bom estar aqui com vocês, né? Madrugada bruta demais da conta. Você já tá preparando pra mais um dia de labuta? Graças a Deus, né, meu compadre? Velho, porteira que ela vai abrindo. O nosso Memória Sertaneja tem sempre uma ofertagem dos amigos do Jardim São Pedro Supermercados. Vai estar feliz demais de poder já começar trazendo essa cantiga linda pra vocês, rapaz. Isso aqui é do tempo que seu Madruga devia só aluguelzinho lá no Chave, ó. Apreciei! Bom dia pra você!
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1: Onda Livre, 5:11. Um ótimo dia pra você, Creminho.

0: Onda Livre, 5:18, ai, um ótimo dia.
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1: Bola livre, 5 horas e 24 minutos. Um ótimo dia.
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0: livre. Agora 5h28, meu patrão. Bom dia!
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2: Santa Catarina já exporta mais de US$1,3 bilhão por ano para a União Europeia. Agora, um estudo apresentado durante a segunda edição do Conexões Produtivas em Itajaí aponta 805 oportunidades para ampliar essa presença no mercado europeu. O encontro, promovido pela Agência Brasileira de Promoção de Exportações e Investimentos e pelo Ministério do Desenvolvimento, reuniu empresários e especialistas para apresentar dados sobre o potencial do acordo entre Mercosul e União Europeia e os ganhos de competitividade para as empresas catarinenses. O diretor de gestão corporativa da Apex Brasil, Floriano Pêzaro, destaca que Santa Catarina reúne características estratégicas para aproveitar esse novo cenário.
3: Em Santa Catarina, o estado da indústria da transformação, o Conexões Produtivas juntou todo mundo, o conectou para mostrar o que o acordo Mercosul União Europeia tem de melhor para os empresários brasileiros, as grandes oportunidades na Europa.
2: Os números ajudam a explicar esse potencial. Em 2025, Santa Catarina exportou US$12,195 bilhões para o mundo, e desse total, cerca de 11% tiveram como destino a União Europeia. O estudo também mostra que o estado responde por mais de 99% das exportações brasileiras de motores elétricos polifásicos de média potência para o bloco europeu. O gerente de inteligência de mercado da agência, Gustavo Ribeiro, explica como a redução gradual das tarifas deve aumentar a competitividade da indústria catarinense.
4: Edição fantástica do Conexões Produtivas em Itajaí, um dos portos importantes para o comércio exterior brasileiro, focado aqui em oportunidades de acordo na Mercosul Europeia. A gente apresentou o mapa de oportunidades para o acordo, mostrando 805 oportunidades, e principalmente várias oportunidades na indústria da transformação, que compõe grande parte do que o estado de Santa Catarina manda para a União Europeia. Desgravações tarifárias ocorrendo de forma imediata em 4 anos, 7 anos, que torna o produto catarinense mais competitivo e com maior acesso ao mercado europeu.
2: Após os painéis, empresários também participaram de atendimentos individuais com especialistas da agência e do Sebrae para identificar oportunidades de internacionalização e ampliar a presença dos produtos catarinenses no mercado europeu. Agência Rádio Web, produção e reportagem, Décio Caramigo.
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0: 89, bom dia aqui na Onda pra você.
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2: A Confederação Nacional da Indústria, a Câmara Americana de Comércio e a Câmara de Comércio dos Estados Unidos defenderam em carta conjunta uma negociação entre Brasil e Estados Unidos para evitar a aplicação de novas tarifas sobre exportações brasileiras. A manifestação ocorre após a intensificação do diálogo bilateral e em meio à investigação no âmbito da seção 301 da legislação americana, relacionada a práticas comerciais consideradas prejudiciais. Para o presidente da CNI, Ricardo Alban, as tratativas devem garantir a continuidade da relação estratégica entre os dois países.
3: O que esperamos que nossos representantes tenham a capacidade técnica de sensibilizar para essa situação, para que possamos ter uma relação normal, tranquila e, mais do que isso, crescente, como tem acontecido. Nós temos na nossa relação uma relação de complementariedade de capital importância para ambos os lados.
2: Na carta direcionada a representantes dos governos brasileiro e norte-americano, o setor privado propõe uma negociação em duas etapas, uma com ações de curto prazo e outra com medidas de longo prazo. A prioridade imediata seria encontrar uma solução para a investigação sobre a seção 301, que evite a aplicação de tarifas adicionais sobre determinados produtos brasileiros. Ricardo Alban comenta.
3: Os seis pontos que estão levantados dentro da USTR para a seção 301, nós não encontramos evidência de que exista realmente uma discriminação para com os Estados Unidos. Vamos lá, um dos pontos que falam do desmatamento. Em 2025, houve uma redução do desmatamento no Brasil de cerca de 61%.
2: A sugestão é que os esforços sejam concentrados em temas de alto impacto. Entre os pontos defendidos estão maior acesso a mercados para produtos estratégicos, como insumos industriais, mais cooperação em áreas como saúde, setor automotivo, combate à pirataria, comércio de alimentos.

0: Onda Livre, 5 horas e 57 minutos aqui na Onda Livre. Bom dia pra você.
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2: As mudanças climáticas têm provocado impactos cada vez mais intensos na produção de alimentos em todo o mundo, aumentando os riscos para a segurança alimentar. A transição justa nos sistemas alimentares é uma ideia que envolve uma mudança gradual na maneira como se produz, distribui, consome e descarta os alimentos. O relatório da ONU, Caminhos para uma Transição Justa nos Sistemas Agroalimentares, aponta que o atual modelo de produção de alimentos com uso intensivo de fertilizantes e agrotóxicos contribui para o agravamento da crise climática e a degradação do solo, estando entre os principais responsáveis pelas emissões de gases de efeito estufa. Camila Miquier, gerente de clima da Proteção Animal Mundial, explica como a crise climática pode afetar a segurança alimentar nos próximos anos, caso não ocorram mudanças estruturais na produção de alimentos.
3: Essa situação ela só tende a piorar com os eventos climáticos extremos cada vez mais frequentes e intensos, como as ondas de calor, as secas prolongadas, as chuvas concentradas, enchentes e tempestades. Tudo isso já está afetando a produção, a distribuição e o acesso aos alimentos. É muito importante que essa transição justa ela aconteça para fortalecer um modo de produção justo, como a agroecologia, e fortaleça o direito dessas comunidades produtoras para garantir uma segurança alimentar nas próximas gerações.
2: Segundo ainda o relatório, cerca de 1 bilhão de pessoas vivem em áreas rurais e dependem da agricultura para garantir renda, alimentação. Nesse contexto, a agroecologia ganha espaço como uma alternativa capaz de tornar os sistemas produtivos mais resilientes, sustentáveis e socialmente justos, como ressalta a gerente de clima da Proteção Animal Mundial.
3: É essencial que o financiamento seja direcionado para essas comunidades. Os recursos, eles precisam chegar prioritariamente a populações mais afetadas pela crise climática para garantir renda, para garantir segurança alimentar e também desenvolvimento territorial. Sem essa transição justa dos sistemas alimentares, sem mudar a maneira como a terra é distribuída, como os recursos, o financiamento e as políticas acontecem, a gente vai ter um risco na queda de produção, aumento de preços, agravamento da fome e ampliação das desigualdades sociais.
2: Com a intensificação dos eventos climáticos extremos, o debate sobre a transformação dos sistemas agroalimentares torna-se estratégico para garantir a produção de alimentos de forma sustentável. Agência Rádio Web, produção e reportagem, Priscila Mendes.
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0: Maravilha, 6:37 aqui na Onda. Dia pra você.
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0: Volta Livre, meus compadres, tá na onda, tá com tudo. 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
2: Juros elevados, inflação, tarifaço americano e tensões geopolíticas aumentam as incertezas dos empresários brasileiros, principalmente para pequenas e médias empresas que possuem vendas para o exterior. O risco de ter o caixa comprometido por inadimplência tem impulsionado a busca pelo seguro de crédito. Daniel Nobre, membro da Comissão de Crédito e Garantia da FENSEG, a Federação Nacional de Seguros Gerais, explica que o produto pode cobrir riscos por não pagamento por parte do importador, recuperação judicial, falência e até riscos políticos.
3: Um evento de inadimplência, desde a mora prolongada, por exemplo, até que seja um atraso simples, até os eventos de insolvência, né? Que na legislação brasileira seriam os equivalentes à recuperação judicial, à recuperação extrajudicial ou à falência decretada. E o risco político, ele contempla eventos em que o país de domicílio do importador, ele impõe alguma restrição, alguma regulação ou alguma contingência, né, em que o importador não consiga ter acesso ao mercado de divisa, não, ou não consiga remeter divisas para quitar seu compromisso de pagamento com o exportador.
2: Daniel Nobre destaca ainda que a medida oferece mais segurança nas vendas para o exterior, principalmente em períodos de mais estabilidade econômica, como o tarifaço anunciado pelo governo americano.
3: Esses eventos, de fato, pelo seu caráter não antecipado, em que as empresas não, de maneira preventiva, elas não conseguem se precaver, tá? Então, o seguro de crédito, nesse sentido, né, pela solidez das seguradoras, pelas coberturas oferecidas, elas podem, então, mitigar as consequências para os segurados, né, quando ocorre inadimplência decorrente desses eventos. Então, nesse contexto, eu diria que ele é até mais estratégico e muito importante, um instrumento de gestão muito importante para que as empresas possam, então, a conviver, né, possam a mitigar os efeitos, tá, de riscos decorridos desse contexto, dessa conjuntura.
2: A ampliação do acesso das pequenas e médias empresas ao seguro de crédito no início do ano também tornou o produto mais acessível. Para a contratação do seguro de crédito, as seguradoras analisam o perfil e o nível de exposição do cliente ao risco de inadimplência para o mercado em que atende. Para mais conteúdos como este, acesse o site Notícias do Seguro. Agência Rádio Web, produção e reportagem, Karina Chagas.
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0: Onda Livre, meus patrão, tá na onda, tá com tudo, compadre. 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

0: Onda Livre, 6h53. Bora acordar aí, campeãozinho do manhã.
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0: Olá, livre meus compadres, 7:01, Chitão e o Chororó aqui no programa Pra Frente, que nem bigode de barata, hein? Estrada, companheiro, boa, bruto do bruto. Pois no intervalo, rapidamente, o Onda Sertaneja já chega com tudo, rapaz, daquele jeitão que você aprecia. Até às 9 da manhã estaremos com os amigos do Jardim São Pedro Supermercados, hein? Intervalo curtinho, que nem coisa de porco, ai.
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0: 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Tá livre, meus compadres, bora lá então. 7:05. Bom dia pra você, bruto do bruto. Chegando mais uma edição do nosso Onda Sertaneja, né? grosso que nem pescoço de baleia. De agora até as 9 estaremos proseando com vocês, trazendo as minhocas antigas, firme no batidão. 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Você não vai ficar de fora, que o que fica de fora é dente de esquilo, né, companheiro? Já vai pedindo a sua cantiga, já vai dando aquele teco aí, perseguindo a Onda Livre também, né? No estragão, persegue aí também, arroba Sheba Show, e tamo junto. Bora começar o batido trazendo Henrique e o Juliano. Bom dia pra você, Crebim.

0: Salve, meus compadres, tá na onda, tá com todos, menino. 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Nós vai prosseguir no nosso batidão, inclusive lá você encontra o seu gin, né, rapaz? 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

Fala livre, meus compadres, 7:19, Matheus e o Cauã aqui na onda, porco sorto. 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Mandar um bom dia especial, meu amigo Felipe Montanari, o Guilherme, os amigos lá do World Burger também, sempre curtindo a onda por aqui, obrigado aí pelo carinho. Daqui a pouquinho eu tenho dica da CL pelo lubrificante, super troca de óleo também pra você, né? Quero mandar um bom dia aqui ao pessoal curtindo, a Mar Conceição no Limeira, obrigado turma. O Michelzinho Góes, bom dia Michelzinho, obrigado aí pelo carinho, todo dia ele curte aqui o nosso programa também, obrigado aí pela força, né? Meu amigo Mula, fala Mulão, um abraço pra você também. É, o Zé, trocador de correia, abraço aí, bruto, obrigado pela força também, caboclo. É, o Eric Bissoli também tá aqui junto com nós e nós agradece demais, é meu amigo Dimas e o Guilherme também, os amigos da Oficina Mecânica do Dimas, todo mundo curtindo por aqui, obrigado turma.

0: Com a gente, Drogal. 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
1: 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Metalúrgica, não, rapaz. Traz sempre muito mais informação pra você falar da Copa que tá chegando nos finalmente, né? França e Espanha se enfrentam-se hoje, 16h, no horário da Brasília, né? É, pelas semifinal da Copa. O duelo será no estádio Dallas, nos Estados Unidos. Rapaz, um jogão pra você que você vai conferir hoje entre a França e a Espanha, né? A França que vai disputar uma semifinal de Copa pela terceira vez consecutiva. 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

0: Tocada 7h39, Max Olive, meus braços, no Onda Sertaneja, lá pra Roberta, curtindo no Secap. Bom dia, turma, agradecida aí, viu? 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No Onda Sertaneja, hein? Daqui a pouquinho eu tenho mais dica também dos amigos da Dami Carcaças. Um bom dia pra toda a equipe por lá também, rapaz. Meu amigo Eduardo Rodrigues, a Letícia, o pessoal lá da Estratégia também, já preparando mais um dia de muita labuta, mais uma terça-feira também junto com nós aqui no nosso Onda Sertaneja. É, bom dia também aos amigos lá do Rosário, Móveis Planejados, é no Rosário, né? Meu amigo Guina tá por lá também. Abraço aí, bom dia, obrigado pelo carinho, viu, turma? Meu amigo Borba, a Denise e toda a equipe, Rodeio Way, Chapéu Escuro também, obrigado aí, ótimo dia pra vocês. Ponhando as palavras rapidamente, o intervalo aqui acaba mais ligeiro que brigadeiro na festa de criança, senhor.
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Tá livre, compadre? 7:46. Bom dia, bruto do bruto. Estamos de volta, rapaz. Quero mandar um bom dia muito especial também aos amigos lá do Empório Pai Nosso. Preparando mais um dia de labuta por lá também, meu amigo Felipe, dona Fátima, seu Mauri, lá você encontra também o Chope HZB, se beber, não dirija. Bom dia pra turma do HZB também, obrigado aí pelo carinho, viu? 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O Rafael aqui também já pediu uma moda bruta. Obrigado aí, compadre. Daqui a pouquinho já a produção vai produzir para você. O Robson também participando com a gente. Agradecido aí, meus amigos. Quem mais aqui, hein? A Júlia também curtindo. Os amigos todos lá no Água Branca. Vamos trazer mais moda agora, tem pra vocês Togrosso e o Matia. Bora lá!

0: Vamos, patrão! 8 horas, acabou com o Fernando e Fabiano e o Panda aqui na onda, rapaz! Boa, bruto do bruto! Fechando aqui só a primeira hora do nosso Onda Sertaneja. 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Que a pouquinho eu vou trazer mais ofertagens para você conferir no próximo bloco também. Tem muita cantiga bacana. 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Sempre o mais melhor de bom do Sertanejo do Sertão. E os melhor companheiro é aqui na Onda, companheiro.
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0: Olá, agora 8:02, bom dia, Creminho.
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0: Vale, brinco, padre, 8 horas 20 minutos, bruto do bruto. Mais uma de arrancar carça pra cabeça por aqui no nosso Onda Sertaneja, em Capialzinho do Mato. Boa, rapaz! Brutalidade máxima por aqui, né? Sabe que quem mora em submarino não dorme de janela aberta, né, companheiro velho? Por modo disso que você fica aqui com nós no Onda Sertaneja, inclusive pra pegar as minhas dicas. 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Pode chegar lá no pé do Eito, procurar meu amigo Fernando e toda a equipe, tá por lá. 8 horas 22 minutos, bruto do bruto. 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Agora é o tempo do mosquito esfregar o zoinho, nós já volta trazendo mais cantiga. Você fica aí, senão o trem fica mais feio que trombada de caminhão limpar a fossa aí pro meu lado, né?
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0: Valeu agora, 8h25, bom dia, Crevinho.
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1: Onda Livre, compadre, 8:28, de volta por aqui, rapaz, fazendo o laço de sucuri, o nosso Onda Sertaneja vai prosseguindo no batidão, com nós aqui os nossos amigos da CLP Lubrificantes, per troca de hora na CLP, né, rapaz, tá quase pronto, um espaço maravilhoso lá, tive ontem visitando as dependências, é, tá ficando chique no talo, espaço pro meu compadre caminhoneiro também, na CLP, né? 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Trazendo mais moda, mais uma chamegosa, agora até cebola vai chorar, ó. Rio Negro, Solimão.

0: Valeu, compadre! 8:38, meus companheiros, velho. Não namora, uai. Fica avulso. Fica aí abandonado que nem chinelo de saci, né? Onda sertaneja, Casminha Moda. 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Aqui, ó, participando junto com nós também, o César. É, a Margarida, oi Margarida, bom dia, o pessoal na Pauliceia, agradecido aí pelo carinho também, turma!
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8: Valeu, compadre. 8h44, meus companheiros, velho. Já estamos de volta no nosso Onda Sertaneja, meu compadre. Continue aqui participando junto com nós. Firme no batidão, no 105,3, né? Bom dia também, meu amigo Rodolfo, toda a rapaziada, os amigos do grupo AMG, que é a solução pertinho de você. Sempre com nós nas empreitadas também, né? Que mais aqui? Que mais aqui? É a Ellen, a Silvana também, curtindo a nossa programação. Olá, Laércio, fala por consorto. 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

0: Padre Compadre, 8 horas e 51 minutos. Bom dia, Bruto do Bruto, nosso Onda Sertaneja. Por aqui já já tem a festança, a festa da manhã. Daqui a pouquinho, deixa eu abraçar o pessoal lá da S10, né? No Vila Sônia. A Neia e toda a famiagem, toda a turminha, o pessoal trabalhando, curtindo a onda nesse momento. Obrigado aí, viu, turma? Agradecido pelo carinho. Tem cantiga linda chegando. Jéssica Reis, Luiz Paulo e Leandro.
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0: Onda Livre, 8 horas 58 minutos. Leonardo Eduardo Costa, um degrau na escada pra você. Rapaz, seguinte, tem mais informação. Bora lá, bora lá, bora lá.
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0: Muito bem, previsão do tempo para esta terça-feira, 14 do mês do julho, em terça-feira de sol, com algumas nuvens ao longo do dia, noite de céu limpo. Mínima da madrugada foi de 7 graus, rapaz. Tava empedrando água de poço, hein? E a máxima vai bater nos 20 graus para as Cabas São Pedro e região, de acordo com informações do site Climatempo.
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0: Onda Linda. Festa da manhã vem chegando com tudo, com o meu compadre Guilherme Santos, que já está se esquentando as turbinas, está tomando um chazinho de gengibre para dar uma firmada no corpo. Eu volto logo mais à tarde. 5 da tarde tem o nosso Rancho da Onda, se Deus nosso Senhor Jesus Cristo assim abençoar e permitir também. Fique com Deus. Obrigado, Jornalista São Pedro Mercados. Um abraço e um bom dia também ao seu Denilson e

0: toda a equipe Disque Farma Piracicaba, que entrega em toda a região também, né? Volto mais tarde, valeu turma!
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0: Onda Livre, bom dia pra você. Está no ar mais uma edição da Festa da Manhã. Seja muito bem-vindo por aqui. Ótima terça-feira, 14 de julho de 2026. A partir de agora até meio-dia, do jeito que você gosta. A programação da Festa da Manhã. Com seu alusão, a sua participação, seu beijo por aqui, as previsões astrais, papo de novela e, é claro, também muita informação, né? Daqui a pouquinho já tem sorteio, tem prêmios pra você nessa manhã de terça-feira. Continue ligado, continue participando de todas as promoções da Onda. E pra gente começar super bem, tem a nossa mensagem do dia.
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0: Ótima manhã de terça-feira pra você. Mensagem de hoje. Leve isso para a sua vida. Nem tudo merece sua resposta. Nem tudo precisa da sua energia. Algumas coisas só pedem que você observe, compreenda e siga em frente. Aprenda a diferenciar o que realmente é seu e o que é apenas reflexo do caos alheio. Nem toda crítica precisa ser levada a sério. Nem toda atitude merece sua reação. Às vezes, o outro fala mais sobre ele do que sobre você. Então, não carregue pesos que não te pertencem. Algumas pessoas só entenderão certas coisas quando a vida ensinar. E esse papel não é seu. Então, preserve sua paz. Leve isso para sua vida. Uma ótima manhã de terça-feira. Está no ar aqui mais uma edição da Festa da Manhã. E a gente já começa com Raridade. Bom dia.

Onda Livre, bom dia pra você, 9:19, tá na onda, tá com tudo aqui na festa da manhã pra você. Wesley Safadão, Rei Vaqueiro, Chitãozinho Chororó, Vitor e Léo e também Zezé de Camargo, irmão da lua, amigo das estrelas. É uma das mais pedidas aqui durante toda a programação da onda, né? Manda um beijão aqui, a Letícia na sintonia com a gente e a Fran também, né? Nosso muito obrigado, boa terça-feira pra você aí. 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Vamos seguindo com as primeiras previsões astrais. Bom dia para você que é de Áries, Ariano, Ariana. Aproveite a lua nova para fortalecer suas raízes, resolver antigas pendências e começar uma fase mais gostosa na vida familiar, hein? As próximas 4 semanas trarão soluções de moradia ou investimentos na casa. Bom momento para planejar uma reforma ou dar um toque pessoal na decoração. À noite, portas abertas e clima quente no amor. Touro, bom dia para você. As comunicações estarão abertas nessa lua nova, que trará informações estimulantes, conversas esclarecedoras e mais mobilidade. Organize ideias, brilhe nas reuniões de trabalho e nas redes. Ótimo momento para retomar um curso, escrever e reaproximar o irmão ou destravar uma conversa que ficou pela metade, né? Gêmeos, bom dia para você. Aproveite a lua nova para iniciar um empreendimento ou renegociar um contrato financeiro e administrar seus recursos com mais clareza. Será bom momento para repensar como você ganha, gasta e valoriza o próprio trabalho, né? Valerá também rever as contas e cortar gastos desnecessários. A noite será gostosa para circular e reencontrar pessoas queridas. Oi, Câncer, bom dia para você. Vire a página. Um novo ciclo de vida começará para valer, né? Com a lua nova em seu signo. Bom momento para renovar sua imagem, os looks e posturas. Aproveite as próximas 4 semanas para criar projetos, determinar objetivos, investir na sua imagem e fortalecer a autoestima. Uma questão do passado pode pedir um último olhar antes de você, mas seguir mais leve, né? À noite, o clima animado na vida social para você. Circule por aí. Daqui a pouquinho, mais previsões astrais. 9:22. Bom dia!

Onda Livre, bom dia pra você, 9:35, Jorge Matheus, propaganda também, Felipe Araújo, Matheus e Cauã, Marília Mendonça aqui na programação, coisa linda demais, muito obrigado pelo carinho, a sua sintonia em toda a cidade, toda a região, tá todo mundo ligado por aqui, daqui a pouquinho teremos também os aniversariantes do dia, portanto, tá fazendo aniversário, manda aqui seu nome, conhece alguém que tá fazendo aniversário, bora participar também aqui pelo WhatsApp da Onda. Leonino, Leonina, bom dia pra você. O dia pedirá um respiro, desacelere e se fortaleça interiormente, tá? Sonhos serão revelados nessa lua cheia e contribuirão com maior paz de espírito. Aproveite as próximas 4 semanas para finalizar o passado. Meditação, terapia, novas amizades e mudanças na maneira de se relacionar afastarão pensamentos negativos. Carisma em alta. Virgem, bom dia pra você. Entre em um grupo mude de ambiente e aprofunde vínculos de amizade nesta lua nova. Uma conversa com um amigo poderá reabrir uma ideia antiga que ainda valerá a pena. Seu charme e poder de atração seguirão em alta e atrairão boas oportunidades. Libra, bom dia para você. Assuma uma posição de maior destaque, né, na carreira. A lua nova trará popularidade, sucesso e visibilidade profissional. Aproveite as próximas 4 semanas para investir no seu futuro e estabilizar as relações. Você poderá redefinir metas, resgatar contatos de trabalho e se preparar para alcançar um patamar inédito. Oi, Escorpião, bom dia para você. O mundo de possibilidades se abrirá nesta lua nova que aumentará seu prestígio e poder de influência. Aproveite as próximas semanas para se projetar, assumir uma filosofia de vida e brilhar publicamente. Acerte a documentação, se inscreva em um curso ou viagem. Horizontes se tornarão mais amplos. Fique de olho nas oportunidades. Daqui a pouquinho, mais previsões astrais para você aqui na programação da Festa da Manhã. 9:37. Ótima terça-feira para você. Hoje.

0: Livre, bom dia pra você, 9:42, Juan Leandro, Danilo e Davi, fofoca do ano, fechando aqui a primeira sequência da festa da manhã. Já já tem muito mais pra você, daqui a pouquinho as últimas previsões astrais.
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0: Bom dia!
1: Onda Livre, bom dia pra você, já de volta, vamos nessa, abrindo aqui mais uma sequência pra você nessa manhã, terça-feira, mandar um grande abraço aqui, um bom dia a todos, né? Do Laboratório de Prótese, a Ana Paula, Romeu, a Wanda também, sempre na sintonia, todo o pessoal na cidade de Tietê. Um grande abraço pra vocês aí, um bom trabalho, né? Abração aí, obrigado, Romeu. Inclusive, o Romeu tá pedindo aqui a mensagem do dia. A produção vai preparar aqui tudo certinho, vai mandar pra vocês, tá bom? Tem o Thiago também tá aqui juntinho com a gente. Nosso muito obrigado. Thiago tá no trabalho hoje. Ó, daqui a pouquinho é aniversariante do dia, né? O Edu Amara também, nosso muito obrigado. Manda um bom dia lá no Bosque. A Simone Santos tá na sintonia, né? Simone, bom dia especial pra você. O Mula acabou de chegar por aqui também. Bom dia pra você, Mula. Tá frio aí? Tá bom assim? Você gosta? Gosta de um friozinho? Então tá joia, toma aquele cafezinho pra dar aquela esquentada, né? Quem mais tá por aqui? Deixa eu agradecer a participação da Alcineia. Beijo carinhoso aí pra todo mundo, tá no trabalho e curtindo aqui a programação da Onda também. Abração aqui pra Valquíria. Já já as últimas previsões astrais.

Onda Livre, bom dia, 10 horas em ponto. Gustavo Lima, Luiz Fonse aqui na programação. Também Felipe Rodrigo, ignora a turma do Pagode Menos a Mais. Investigador sem coração, hein? Daqui a pouquinho tem aniversariantes do dia e você que ainda não tem o aplicativo da Onda no seu celular, bora baixar aí. Se o seu celular é Android, só baixar na Play Store, iOS, só baixar na Apple Store, tá bom? E leve a Onda Livre onde você quiser, onde você estiver, no trabalho, em casa, de férias, enfim, sempre a melhor programação, hein? Onda Livre sempre pertinho de você, né? Vamos seguindo com as últimas previsões astrais. Sagitariano, bom dia para você. Aproveite a lua nova para esquentar a vida íntima, planejar uma grande mudança, repensar investimentos ou dar uma virada de chave no que estava incomodando e iniciar outra jornada. As próximas 4 semanas serão intensas e reveladoras. Capricórnio, bom dia para você. Formalize uma parceria, concretize planos do casamento ou aposte em maior abertura social. A lua vai inaugurar uma fase de maior satisfação e clareza nos relacionamentos. Valerá ter aquela conversa franca com a pessoa amada, alinhar expectativas e construir algo sólido a dois ou no trabalho. Uma viagem abrirá portas, hein? Aquário, bom dia para você. Inicie uma atividade, lance um projeto de trabalho ou comece um tratamento que vai fortalecer a saúde e dará maior bem-estar. A lua nova estará com muita oportunidade, vai trazer muita oportunidade para tornar a rotina mais leve e agradável hoje. Então aproveite para adotar bons hábitos, reorganizar aí a agenda e retomar o seu treino também. Pra gente finalizar, tem peixes, bom dia. O amor alcançará uma dimensão, ó, maior nesta lua nova e se estiver só, você poderá se envolver para valer em um romance. A fase também trará momentos deliciosos com os filhos ou conversa sobre gravidez com a pessoa amada. As próximas 4 semanas serão divertidas, inspiradoras e férteis. Bom também para criar um projeto autoral, hein? Criatividade em alta. Ficando por aqui as previsões astrais de volta, claro, amanhã, a partir das 9 da manhã. Agora 10:02, tem Elis Juste.

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Onda Livre, bom dia pra você. 10 e 11, Fred Fabrício, te amar é meu talento. Vamos falar de promoção, vamos falar de prêmios. 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
1: Muito bem, a semifinal entre França e Espanha acontece hoje, terça-feira, às 16 horas, horário de Brasília, hein? Valendo a primeira vaga na final da Copa. O clássico europeu é encarado por analistas como uma final antecipada, né? Devido ao peso histórico, elencos estrelados e estatísticas de destaque na competição, né? A França chega invicta e com o ataque mais produtivo do torneio, acumulando 16 gols em 6 jogos. Eliminou Suécia, Paraguai e Marrocos no mata-mata. Espanha, também invicta, se destaca pela solidez defensiva, tendo sofrido apenas um gol em toda a Copa. Passou por Áustria, Portugal e Bélgica para chegar à semifinal.
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7: Onda Livre, bom dia pra você, agora 10:17. Chegou o grande momento, mandar os parabéns aqui aos aniversariantes participando nesta manhã de terça-feira. Parabéns. Muita paz, muita saúde, parabéns Adriele Fernanda, completando mais um ano de vida hoje em Tanquinho, né? No Mariluz, quem faz aniversário hoje é o Anderson Alves, parabéns também Angélica Silva do Cubaiate, né? Antoniel fazendo aniversário hoje no Jardim Taiguara. Também a Ariana Nova Pompeia, parabéns, felicidades. São Judas, Ariane Filtrin também faz aniversário hoje, parabéns, hein? Também tem a Adriana não, Água Branca. Arthur fazendo aniversário hoje. No Secap tem a Júlia, a Bárbara Júlia. No Pauliceia tem a Bruna Stephanie. Vila Sônia tem a Camila Aparecida fazendo aniversário, hein? Parabéns também ao Cauã Caravita. Muita paz, saúde pra você. Cristiane, no São Mateus também faz aniversário hoje. Daiele, no Pauliceia, também completando mais um ano de vida. A Daniela, também na Balbo. E tem também o Eduardo Martins, no Santa Rosa. A todos, parabéns, felicidades, muita paz, muita saúde. Se tem mais ouvintes participando aqui, daqui a pouquinho a gente manda mais alôs e mais parabéns. 10:19. Para todos os aniversariantes.

0: Onda Livre, bom dia pra você, 10h35. Simone Mendes, Direitos Iguais, Pinguim, Bruna Magalhães, Me Faz Melhor também, Laona Prado e Kaique, Coração Não É de Aço. Gente, vamos fazer sorteio, né? Tá na hora de ganhar prêmios aqui na programação da festa da manhã. Tá participando? Então, boa sorte. 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Vamos lá. Quem se deu bem aqui, foi sorteada, é a Thalita, final telefone 15. Thalita, parabéns, menina, sortuda, a produção fala com você, explica direitinho como é que faz para retirar esse super kit Empório Mr. Beef e Onda Livre FM. Obrigadão aí pela sua participação, a qualquer momento tem mais sorteios aqui na Onda, a gente segue trazendo mais músicas, mais sucessos, tem Sammy Rico, Zezé de Camargo, bom dia.
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0: Roda Livre, bom dia pra você, 10h49 aqui na programação. Imagina eu, Eduardo Costa, também Zé Henrique, Gabriel Marília Mendonça e teve o Péricles Ana Castela aqui na programação. Vamos saber o que rola na sua novela favorita hoje.
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0: Vamos lá, você é Papo de Novela. Você fica sabendo aqui na festa da manhã. Hoje, Adriana acusa Ademir de ter comprado testemunhas para condená-la. Nancy diz a Laurentino que terá que ter paciência para conquistar a confiança de Camilo. Pedro chama Bruna pelo nome de Adriana. Rosa ameaça Pilar a fim de proteger a família de Adriana. Liris aconselha Ulisses sobre Fábia. Laurentino conta a Nancy sobre sua paixão por Silvana quando eram jovens. Brigitte consegue ser contratada no café de Nicolau. A Adriana consegue um trabalho em um salão de beleza. Fábia e Ulisses fazem as pazes. E Bruna e Carmita reagem quando Pedro afirma que não vai à festa de aniversário do pai. Tudo isso e muito mais, capítulo de hoje da novela Quem Ama, Cuida, aqui pra você na festa da manhã, hein? Daqui a pouquinho tem Coração Acelerado também, o resumo de hoje. Tem Paula Fernandes chegando. Amar de novo.

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1: Roda Livre, bom dia pra você. 10h57, Ferrugem arrependidaço. Fechando aqui mais uma hora na programação da Festa da Manhã. Fique ligado aqui, continue participando também, chama no WhatsApp 19996494351. Manda aí seu alôzão, manda aí seu beijo pra quem você quiser, participa. Deixa aqui a nossa manhã mais gostosa, participe de todas as promoções também e boa sorte nos sorteios.
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1: Previsão do tempo e a temperatura, hoje, terça-feira de sol, ao longo do dia aí aparecem algumas nuvens, céu azulzinho neste momento, sol gostoso, delicioso, mas a máxima não passa dos 20 graus hoje, hein? É tempo frio, na madrugada também esfriou, hein? Barbaridade. Previsão para amanhã, quarta-feira, na madrugada mínima de 9 graus. A máxima subindo um pouquinho amanhã, chegando aos 24. E vai ser uma quarta-feira de sol também, né? Informações do site climatempo.com.br.
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1: Onda Livre, bom dia, 11 horas.
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2: Onda Livre, bom dia, 11:02. Vamos nessa então, abrindo mais uma sequência aqui, nesta terça-feira. Bom dia, a madrugada foi fria demais, né? Mas agora tá gostoso com esse solzinho maravilhoso, esquentando, né? Que maravilha! Estamos no inverno brasileiro por aqui. 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Bom, meio-dia tem na Onda da Saudade com os clássicos do sertanejo e a gente segue aqui, ó, trazendo os maiores sucessos pra você. Bom dia! Ótima terça-feira, Diego e Vitor Hugo, Beijei a Cura.

0: Mundo Livre, bom dia pra você, 11:14, hein? Menos é mais, champanhe! É a festa no seu rádio, boa terça-feira, teve Danilo e Davi por aqui, não mexe nas minhas gavetas. Vamos trazer agora aqui o resumão, hein? Papo de novela, chegando agora com o resumo da novela Coração Acelerado.
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0: Você sabe. Bora, vamos nessa então, capítulo de hoje. João Raul se declara para Agrado e os dois se beijam. João Raul e Agrado se amam. Thalita fica bem impressionada com Bará. Laurinha desabafa com Esteban. Nayane e Gael ficam juntos. Thalita percebe o brilho nos olhos de João Raul e acredita que o cantor e Nayane estejam quebrando o seu voto de castidade. Agedor e Vilma se incomodam ao ver a Laurzinho com Janete. Agrado e João Raul namoram na ilha. E Nayane e Gael chegam na mesma praia. Thalita e Tino aceitam o convite de Bará para desembarcar. Tudo isso e muito mais, capítulo de hoje, o resumão para você aqui da novela Coração Acelerado. Daqui a pouquinho tem mais alôs, mais beijos, sua participação, hein? A gente segue trazendo mais sucessos. Kleber e Cauã, bom dia.

0: Onda Livre, bom dia pra você. 11h26, Bruno Barreto, hein? Também Cleiton, Romário, Zé Neto e Cristiano não namora. E teve SPC por aqui que se chama Amor. Foi pra gente recordar e matar saudade.
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0: Mercado financeiro, hoje terça-feira. Pois é, o mercado financeiro opera em forte ritmo de alívio com a queda do dólar e a alta do Ibovespa, né? Impulsionando aí dados econômicos dos Estados Unidos, né? Impulsionados aí por esses dados. O principal fator do dia é o indicador de inflação americano, que do mês de junho, que registrou uma deflação maior do que a esperada por analistas. Isso reduziu os juros futuros e aumentou aí o otimismo global, né? A moeda norte-americana opera em forte queda frente ao real. O dólar tem queda de 1,16%, cotado na faixa de R$ 5,07. Lembrando que a bolsa brasileira B3 registra alta de 0,54% nesse momento, operando na casa dos 176.684 pontos.
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5: Onda Livre, bom dia pra você. Vamos nessa que tem sorteio, mais prêmios agora, ingressos aqui pra você curtir o Termas de São Pedro. Atenção, você mais um acompanhante, boa sorte, vamos lá. Quem tá se dando bem, atenção, é você, Maria Isabel, final telefone 45. Parabéns, Maria Isabel. É só retirar um par de ingressos aqui para o Termas de São Pedro. Produção, fala com você também, explica direitinho como é que faz para você retirar o horário direitinho, o endereço, tá bom? Obrigado aí pela sua participação, lembrando que a qualquer momento vai ter mais sorteios aqui na programação. Ainda hoje vou fazer o sorteio aqui também de ingressos para o cinema. Fique ligado.

Onda Livre, bom dia, 11:47, imperfeita, Bia Frazo aqui na programação da festa da manhã, hein? Também teve Daniel Henrique Juliano, só dá você na minha vida, Lucas Morato, do jeito que eu tô. Daqui a pouquinho tem na Onda da Saudade com os clássicos do sertanejo, hein? Deixa eu aproveitar aqui e mandar mais beijos, mais aniversariantes aqui juntinho com a gente. A Francisca Cleide, do Mário Dedini, completando mais um ano de vida. Franciele de Almeida também. Tem o Felipe Rogério do Bela Vista, parabéns, felicidades, muita paz, muita saúde. Beijão pra Fabiana Cristine também, comemorando aí mais um ano de vida. E Emanuele Voltani do São Jorge também, completando mais um ano de vida. Parabéns, felicidades, hein? Henrique Diego, Bruno Marrone.

0: Livre, bom dia para você, 11:54. Sorriso Maroto, Ferrugem, benza a Deus, perdas e danos. Para finalizar aqui, ó, mais uma edição da Festa da Manhã. Passou voando essa manhã de terça-feira, né? Mas amanhã tá de volta a partir das 9 e depois do intervalo já vamos viajar no tempo com os clássicos do sertanejo. Daqui a pouquinho,
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2: Onda Livre, bom dia, 11:56.
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2: 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Ok, vamos nessa então, nessa viagem incrível, né? Vamos relembrar aqui as lindas canções que marcaram época, só as melhores de todos os tempos aqui. Vamos trazer também as lindas regravações, tudo isso e muito mais a partir de agora na Onda da Saudade. Até uma da tarde, só música boa.
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0: Livre, boa tarde pra você, meio-dia e 16. Você vai ver Zezé de Camargo e Luciano também, Daniel Maiara e Maraíza, Chico Rei, Paraná, Eduardo Costa e Leandro e Leonardo aqui na programação Na Onda da Saudade, que volta já já com muito mais sucessos.
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0: Pois é, França e Espanha se enfrentam nesta terça-feira às 16h, horário de Brasília, pelas semifinais da Copa do Mundo, né? O duelo será no estádio de Dallas, nos Estados Unidos. Pois é, a França vai disputar uma semifinal de Copa do Mundo pela terceira vez consecutiva. Campeã em 2018 e vice em 2022, a seleção venceu todos os jogos nesta edição. Já a Espanha vive a melhor Copa desde 2010, quando conquistou o único título contra a Holanda. A Fúria sofreu seu primeiro gol no torneio na vitória por 2-1 sobre a Bélgica nas quartas de final. Agora terá pela frente um adversário que se tornou frequente em fases mais avançadas de torneios europeus.
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5: Onda Livre, boa tarde pra você, agora meio-dia 22. Mandar um parabéns aqui, ó, pra Maria Clara. 9 aninhos hoje. Maria Clara, parabéns, felicidades, muita paz, muita saúde. Quem tá mandando aqui os parabéns é a mamãe Fabiana, o irmão Robson, o avô Aranha, os tios, primos, tias também, toda a família, né? Então, parabéns, Maria Clara, 9 aninhos, completando aqui e curtindo a programação da Onda também, a toda a família. Nosso muito obrigado, obrigado, Fabiana, pela participação nessa data tão especial.
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5: Vamos seguir com muito mais sucessos. Milionário José Rico, hein? Nenhuma esperança. Boa tarde pra você. Bora matar a saudade. Viajar no tempo com as melhores aqui.

Onda Livre, boa tarde pra você. Meio-dia 36, Edson Hudson, Gustavo Lima. Te quero pra mim aqui na programação da Onda da Saudade. Só com moda boa pra você, né? As lindas regravações e os grandes sucessos que marcaram a época aqui na programação. Queria comentar aqui sobre os ingressos, né? Para a Argentina e Inglaterra, que está custando mais que o dobro da outra semifinal, que é hoje, né? A semifinal entre Espanha e França. Então, o preço mais barato para o confronto entre Argentina e Inglaterra em reais está custando, o ingresso mais barato, R$14.491, hein? Com alta de 34% nos últimos 3 dias. Que é isso? É muito dinheiro, né, gente? Dinheiro demais para conferir as semifinais. Então, realmente, preço uma loucura, né? Lá no alto, realmente, né? Então tá aí, ó. E a semifinal de hoje, França e Espanha, o mais barato tá em torno de R$6.754. Que coisa! É muito dinheiro! Vamos assistir pela TV, pela internet, que é melhor, né? Meio-dia e 37.

0: em Piracicaba. Fez inscrição? Então tá na hora de ganhar. Atenção, Nilce Aparecida, final telefone 05. Faturando então esse par de ingressos aqui, já é seu. Produção, fala com você, explica direitinho como é que faz. Aí fica por sua conta. Você, mais um acompanhante de boa, assistindo aquele filmaço no Cine Araújo do Shopping Piracicaba. 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Também é só acessar o site cinearaújo.com.br. Na sequência, então, tem a Tarde da Onda. A gente se fala amanhã, a partir das 9 da manhã. Segue na sintonia, que tem muito mais prêmios para você nesta tarde de terça-feira.
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16: Onda Livre, boa tarde. A partir de agora tem eu, Thiago Marquezine.
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16: Fala aí, tudo bem com você? Terça, 14 de julho de 2026. Sou o Joe, Thiago Marquezine, que está chegando para você a partir de agora, para mais uma tarde da onda, né? Fazer companhia para você fazer companhia para mim.

Diniz juntos, nós curtimos a melhor programação nessa tarde da Onda Maravilhosa, a partir de agora aqui na Onda Livre, hein? Terça-feira, início de semana ainda, com uma belíssima de uma friaca, deu pra dormir dentro do freezer essa noite, hein? Genésio, não sei, 4 cobertos, parece que não deu conta, meu pai amado, quem conseguia sair da cama de manhã, não? É a vida, nesse momento solzinho tá gostoso de ficar nele, viu? Falar pra você, mas dentro de casa ainda segue aquele bom frio, que delícia, eu gosto, sou fã. Só é difícil pra trabalhar, mas vamos que vamos, né? Gente, a tarde da Onda chegando pra você, eu te espero para participar comigo aqui no WhatsApp da Onda, já manda o seu boa tarde, seu beijo, seu abraço, interage comigo, vem trocar uma ideia legal pelo 99649-4351. Vamos curtir aqui, muito sucesso, daqui a pouquinho tem Super Onda, enfim, sempre as melhores músicas pra você ligadaço aqui na Onda Livre, fechou? Bora começar com Maiara e Maraíza? Quem sente saudades sou eu!

gente da onda. Aqui mora Lua, rolou também Maiara e Maraísa. Quem sente saudade sou eu. São os primeiros sucessos aqui na tarde da onda. Essa tarde mais gostosa, né? Estamos só começando. Deixa eu mandar um beijão aqui pra turma que tá comigo interagindo pelo WhatsApp da onda. Boa tarde, Thiago. Uma ótima terça-feira. Minha amiga Tarsila do bairro Campestre. Tudo bem, Tarsi? Beijo carinhoso no seu coração. Uma ótima tarde de terça pra você também, viu? Pra toda a turma no Campestre em Pira. Tamo junto. Beijo, Tarsi. Na sintonia comigo, meu querido Wagner e alô, Rafael da BYD. Alô, Vagnão! Beijo aqui pro Vagnão, pra Lu, toda a turma lá na BYD Piracicaba, sempre curtindo junto com a gente. Meu amor também tá por lá. A nova morena do pedaço, a Ju, beijo. Um abração lá pro Eberton, toda a equipe de vendedores, os lavadores, toda a turma lá que trabalha sempre ao som da onda. Eu sei que é o Vagnão que comanda o som na hora do almoço lá, né, Vagnão? Um abraço pra você aí, o Vagnão. Um beijo pra Lu também, toda a turma na BYD Piracicaba, tamo junto, viu? Obrigado pelo carinho. Bora demais, que por aqui a música não para, hein? Vamos curtir Marília Mendonça? Cuida bem dela. 1:10.

0: Valeu, boa tarde, 1:18. Jorge Matheus, que música linda, hein? Apto, aqui na programação da Tarde da Onda. Teve Fernando e Fabiano e Panda, não é só terminar. Marília Mendonça, cuida bem dela, pra que a gente fechar nossa primeira sequência, hein? Olha um beijão aqui pra minha amiga Márcia Nazato, no WhatsApp da Onda, tá participando comigo. Boa tarde, Thiago. Maravilhosa terça-feira pra todos nós, né, Márcia? Super beijo carinhoso pra você aí, viu? Obrigado pela participação. A minha amiga Tarsia aqui também do Campestre, em Piracicaba, tá na sintonia. Alô, Vagnão! Diz que não tava ouvindo, vou mandar de novo, né? Vagnão e a Lu também, super beijo. Toda a turma lá na BioED Piracicaba, super beijo pro casal aí, o Vagnão e a Lu, viu? Alô, Vagnão! É o homem que comanda tudo lá, inclusive o som, né? Sempre coloca a galera pra ouvir Onda Livre lá na BioID da Luz de Piracicaba. Tamo junto. Beijo pra você aí, Vagnão. Valeu demais, viu? Bora pro intervalo daqui a pouquinho. Tem mais aqui na Tarde da Onda. 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
4: Onda Livre, boa tarde, 1h23, já estamos de volta para você com mais tarde da Onda. Seguimos por aqui com muito mais sucesso. Tô esperando participar comigo aqui no WhatsApp da Onda, hein? 996494351.
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4: Bora começar uma atrás da outra sem parar? É a primeira edição, né? Você sabe que são duas. E aqui na Onda é assim, uma atrás da outra sem parar, bebê.
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Onda Livre, boa tarde, 1h38 aqui na tarde da Onda. Sucesso pra você na programação. Na voz de Menos é Mais com Pablo, Saudade Inconveniente. Teve Jean Giovanni também com Edson Hudson, Eu Busco uma Estrela. Patrícia Manoela, Chama o Samu. E Ana Castela com Zezé de Camargo e Luciano. Com os melhores sucessos aqui na programação, dando um up na sua tarde maravilhosa de terça-feira. Um beijão aqui pra minha amiga Yara, tá curtindo com a gente também. Super beijo. Tarde, Thiago. Ótima terça pra você. Que Deus abençoe a todos nós, Yara. Uma abençoada terça-feira, uma ótima semana pra você por aí também, viu? Tamo junto. Vamos com mais, que agora tem Israel e Rodolfo. Hipnose, como é bom relembrar essa.

0: Ainda bem.
1: Mona Livre, boa tarde. 1h52. Turma do Pagode, menos é mais. Investigador sem coração aqui na Tarde da Onda. Rolou pra você também de Brito e Samuel, Romance Rosa, O Som de Lá, Mil Versões, Israel e Rodolfo, Hipnose. Quanto sucesso bom, hein? Alô, meu caro querido Júlio César Bueno de São Manuel, já na sintonia. Ótima tarde pra você também aí. Obrigado pela participação. Tamo junto, um abração pra você aí, viu? Um abração pra todas as meninas, os meninos, a equipe da Americana Express conosco aqui na Avenida Independência, sempre com o rádio ligado no talo, ali na porta, curtindo a programação da Onda, hein? Beijo pra toda a equipe lá da Americana Express, um beijão pra todas as meninas e os meninos nas Cestas e Flores, Cristina Balisteiro também, obrigado pela audiência, pela parceria, tamo junto! Bora com mais, que agora tem Daniel, Maiara e Maraísa, que dure para sempre!
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0: Livre, boa tarde, 2:09, Felipe Araújo, pra gente fechar mais uma sequência, a primeira edição da Super Onda. Teve Diego e Vitor Hugo por aqui, Tubarões, de Paulo e Paulino com Marília, Estrelinha. Vamos fechar mais essa sequência, fazer aquele intervalo que é muito rápido. A gente volta já com mais pra você na tarde da Onda. Ainda só tá começando, fica comigo! 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
0: Onda Livre, boa tarde. Por aqui segue Thiago Marquezine. Vamos juntos até às 5.
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0: 11:14, já estamos de volta pra você. A tarde da onda que segue com mais sucesso pra você aqui na programação. Vambora, hein? Tem muito mais chegando por aqui. Já já tem sorteio. Se eu fosse você, eu ia pro site App Face ou Insta da Onda. Bora curtir agora, Fred, Fabrício, Te Amar é Meu Talento.

Onda Livre, boa tarde, 12h26, Simone Mendes, Direitos Iguais, aqui na Tarde da Onda, pra você também, Edson Hudson, com Luan Santana, Foi Deus, e Pinguim com Bruna Magalhães. Bora pro intervalo com informação.

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1: E o árbitro brasileiro Wilton Pereira Sampaio ganhou força na disputa para comandar a decisão dos Jogos Internacionais de 2026, após a definição do norte-americano Ismael Elfate. Para uma das semifinais, o brasileiro passou a figurar entre os principais candidatos para apitar a grande final. Além de Wilton, polonês Zmon Marciniak e o esloveno Slavko Vincic também aparecem entre os cotados para a decisão da competição. Caso seja confirmado, Wilton Pereira Sampaio se tornará o terceiro árbitro brasileiro a comandar uma final da principal competição entre seleções. Antes dele, Arnaldo César Coelho apitou a decisão de 82 e Romualdo Arpifilho foi o responsável pela final de 86. A definição da equipe de arbitragem para a final deverá ser anunciada pela entidade máxima de futebol nos próximos dias.
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6: Onda Livre, boa tarde, 2h32, já estamos de volta para você com mais tarde da onda e seguimos por aqui com as melhores músicas, hein? Mandar um abração especial aqui, curtindo comigo a programação no WhatsApp da Onda. Alô, meu querido Vinícius, um abração para você aí, o Vinícius que tá curtindo com a gente no Tatuapé em Pira, né, Vini? Valeu, hein? Obrigado pela participação, tamo junto demais. Bora que agora tem Pênix, Lisiana Castela, simplesmente acontece. Música.

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1: Onda Livre, boa tarde, 2h46 pra fechar mais uma sequência aqui na Tarde da Onda pra você. Eu sou do Murilo Rufi, Saudade Estranha, teve Davi Quaresma com Gabi, Acostumou Errado e Jorge Matheus traz ela de volta pra mim. Rapidíssimo intervalo, tô de volta já, não sai daí não.
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1: Onda Livre, boa tarde. Faltando 10 para as 3, estamos de volta para você com mais Tarde da Onda e a Super Onda tá no ar, hein? A gente vai curtir uma atrás da outra sem parar, mas antes quero dar uma dica para você. 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Tamo junto!
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0: Onda Livre, boa tarde, 3:09 aqui na Super Onda pra você. É um sucesso na programação junto com Fofoca do Ano, Juan Leandro, Danilo e Davi, Lucas Morato do jeito que eu tô, Eliseu Cicol Girl e Gustavo Lima na hora de amar. Com muito mais sucesso, a gente segue por aqui. Seguinte, vamos de sorteio que tem prêmios pra você na programação da Onda Livre também.
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0: Bora que tem prêmio do bom saindo pra você aqui na tarde da Onda. Então, se eu fosse você, eu acessava nosso site, app, face ou insta da Onda, pra você não perder quando tem as promoções que estão em alta aqui na Onda Livre. Bora liberar pra você agora kit azulim, pra você deixar tudo limpinho. Vai pra você, Viviane Alonso, final do telefone 81 do bairro Jardim Ibirapuera, em Piracicaba. Parabéns! Se liga no seu WhatsApp, Viviane, a produção vai entrar em contato com você pra que você possa vir até a casa da Onda retirar o seu kit da azulim. Fechou? Valeu demais. Participe você também se inscrevendo pelo site, app, face ou insta. Agora tem Léo Chaves, Henrique Juliano. Fotos!

0: Onda Livre, boa tarde, 3:20.
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Tarde 3h24, aqui na Super Onda pra você. Mais um sucesso que nós curtimos juntinhos na melhor programação, hein? Que moda boa! Sempre com as melhores músicas, claro, com as melhores promoções. Você vai lá pro nosso site, app, face, seu Insta, para participar. Deixa eu mandar um beijão especial aqui pra Mônica, curtindo junto com a gente no bairro Ondas, em Piracicaba. Boa tarde, Thiago. Manda um beijão aqui pra mim no Ondas, em Pira, é a Mônica. Beijo pra você, Mônica. Obrigado pela sua sintonia, por estar curtindo junto com a gente, viu? Super beijão pra você aí. Obrigado pela sintonia. E vamos com mais sucesso, que até às 5 tem muito chão. Lembrando que 5 horas da tarde tem Chaba Show, né? Chegando com o Rancho também. Um beijão aqui pra Aretuza. Já mandou boa tarde dela por aqui no WhatsApp da Onda também. Super beijo pra você. Uma excelente tarde de terça-feira. Bora curtir agora Sammy Rico, Zezé de Camargo.

0: emoções todas as tardes para você ligadaço aqui na Onda Livre, na sua 105,3. Vamos fazer um intervalo rapidinho, só o tempo tomar uma água, você fica comigo que a tarde da onda, até as 5 tem chão. Fica aqui na onda.
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0: Onda Livre, boa tarde. Faltando 20 para as 4, já estamos de volta para você. Vamos abrindo mais uma sequência da nossa tarde da Onda. Com mais sucesso até as 5 horas da tarde para você. 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Vamos ver na Castela, olha o

Onda Livre, boa tarde, 3h49. Bruno Marrone vai dar namoro aqui na tarde da Onda. Rolou também pra você, Danilo e Davi. Não mexe nas minhas gavetas, o som de Ana Castela. Olha onde eu tô, muito mais sucesso por aqui. Mandar um abração. Meu amigo tá participando comigo aqui no WhatsApp da Onda. Alô, Júnior da Alvo Júnior, como é que tá, meu querido? Super... super terça-feira pra você por aí, de bom trabalho, viu? Obrigado sempre pelo carinho, por estar com a gente aqui na Onda também. Um abração pra você e toda a equipe da Alvo Júnior. Valeu, Junião, tamo junto, hein? Vamos com mais por aqui. Curtir agora Lua Santana, Olho Marrom.

Onda Livre, boa tarde, 4 horas em ponto, Kaique, coração não é de aço, aqui na tarde da onda, pra você também via frase perfeita e Michel Teló exagerado, por aqui a música não para, vamos curtir elas agora? Mas...

0: agora 4:06 para fechar mais uma sequência na tarde da onda por aqui. Sucesso de Felipe Rodrigo Ignora, teve Maiara, Maraísa, Bengala e Crochê. Bora pro intervalo? Mais tarde da onda vindo por aí depois do break. 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
0: Onda Livre, boa tarde. Por aqui segue Thiago Marquezine. Vamos juntos até às 5 por aqui. Muito bem, 4:10 e a gente já tá de volta na programação pra você com mais tarde da onda e seguimos até as 5 horas. Já tem Sheba chegando com o rancho, hein? Bora curtir por aqui mais músicas. Zé Neto e Cristiano pulando o muro.

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0: Cris, Kleber e Cauã, Mil Adjetivos, pra gente fechar mais uma sequência na Tarde da Onda. Vamos pra mais intervalo, que é bem rápido, você sabe, a gente volta já, não sai daí não. 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
8: Onda Livre, boa tarde, 4h26, estamos de volta para você. Essa nossa última sequência era Tarde da Onda. Daqui a pouquinho, 5 horas, tem Xeba Show chegando também para comandar um rancho. Bora de Cleiton e Romário, Zé Neto e Cristiano, não namora.

Sana 37, aqui na Tarde da Onda pra você. Falou também o sucesso de Lara, Mil Versões, Henrique e Juliano, Seja Ex. Últimos preparativos, já tem Sheba chegando pra comandar o Rancho da Onda. E a gente segue agora curtindo o sucesso dela, Marília Mendonça, Ausência.

Livre, boa tarde, 4h46, aqui na tarde da Onda Ele, com o embaixador falando de amor, Gustavo Lima. Que pena que acabou. Acabou nada, hein? Tem mais alguns sucessos pra gente curtir aqui juntinhos. Já já tem Sheba chegando com o Rancho. Por aqui também eu sou do Matheus Caonca, Luana Prado, de Mita, Marília Mendonça, Ausência. Muito mais sucesso pra você na sua tarde da Onda. Que beleza. Mandar um beijão especial lá pra toda a turma na Elisiária Trajes Finos, na Paulista. Estão lá trabalhando ao som da Onda. Estão escutando a programação da Onda Livre. Super beijo pra todos vocês aí. Deixando os homens e as mulheres, ó, no trinque, né? Beijo lá pra toda a equipe da Elisiária Trajes Finos. Tamo junto, beijo pra vocês, viu? Vamos de Max Oliver agora, meus braços chegando aqui na tarde da Onda.

0: Onda Livre, boa tarde, faltando 5 para 5, Ferrugem, arrependidaço, saideira da tarde na onda, pra você também teve Lua Santana, Mulher Segura e Max Oliver, Meus Braços. Acabou por aqui, gente, obrigado pelo carinho da companhia, mais uma tarde maravilhosa, na sequência vocês estão mais que bem acompanhados com o Xeba Show, chegando com o Rancho, com tudo. Beijo pra vocês e até amanhã, nosso encontro é 1 da tarde, beijo, valeu, gente.
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5: Onda Livre, 5 horas, caboclo. Chegamos, meus patrão, meus amigos, meus companheiros, velho. Brutalidade máxima por aqui. De agora estaremos prosseando com vocês até às 8 da noite. Este nosso Rancho da Onda aqui tá só começando. 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Então, só ficar ligado aqui no nosso rancho. Bora abrir a porteira, bora começar o batidão, trazendo cantiga linda, trazendo destaque do modão da onda pra modo nós apreciar. Já convidar você para ir dando aquele teco lá no site da onda também, aí no estragão da Onda Livre, vai perseguindo arroba Onda Livre FM, persiga também arroba Sheba Show, e bora lá, destaque do modão da onda pra começar.
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0: Olá, livre compadre velho, Simone Mene, aqui no programa Perdido, que nem cupim metalúrgica, né, compadre? As minhocas antigas é pra você, aqui no nosso rancho da onda. Deixa eu abraçar minha amiga Renatinha Bartieri, que tá na sintonia também, né? E tá aqui me ajudando a fazer a programagem, indicando as cantigas. Vamos firme no batidão, este é o nosso rancho da onda. 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
0: 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Arroz e feijão é rei do prato, compadre! 5:23, e a Espanha marcou o segundo, hein? Rapaz, 2-0, sapecando o rei na França!

0: De cobra na Aja por aqui, hein? Patrícia Manuela, chama o Samu, Crevin. Tá aí, né? Toda a animação dessas moças, nossas amigas. 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Intervalo curtinho, que nem coisa de porco pra que isso?
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0: Onda Livre, meus compadres, tá na onda, tá com tudo. 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
0: Vale bem, 5h41, bastarde, Bru.
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1: Tá livre cabocada, 5:42. Ótima tarde pra você no nosso rancho, mas vai prosseguindo por aqui. Aí lá, a Elizabeth participando com a gente. Obrigado, dona Senhoritinha, também aqui. A Mariana, a Ellen, a Silvana também, né? Eita, brutalidade máxima. Sempre as mil modas pra você. Agora tem o Rio Negro mais o Solimão. Bora apreciar isso aqui? Soca a bota aí.

0: livre, compadre. Faltando 5 minutos para 6 horas. Banda Projeto Raiz. Depois do intervalo, vem Maria do Ram.
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0: Vale por 5:57, bastarde, Bru.
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0: Hora que o manto da noite cobre a luz do dia, o rancho da onda toca a Ave Maria.

0: 16 minutos, Maurício Maurício, então, e o Xarará, paixão ou loucura por aqui. 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
0: Valeu, agora 6h21, noite, Bru.
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0: Bora lá começar a nossa trucada, o nosso Truco do Rancho. Começa trazendo o 7 ouro pra vocês, que ficou aqui pro Eduardo Costa.
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0: Giovanni, aqui na onda, e agora chegou o Sete Copas.
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0: Valeu, brincou, padre, balangando as estruturas por aqui, Sacoaiana, garupeira, rapaz, Michel Teló, aí a roça vence, é o nosso zap de hoje no Truco do Rancho, companheiro velho. E amanhã tem mais trucada aqui na Onda Urso.
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Fala aí, meus compadres, tá na onda, tá com tudo, menino. 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

0: 7 horas, acabou! Com a Voz do Brasil será retransmitida a partir das 8 da noite aqui na Onda. 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Muito bem, Caboquinho, não é mói as palavras por aqui, Zbrim!
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0: nosso patrão, tá na onda, tá com tudo, compadre. 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
10: Onda Livre, compadre. 7:33. Capial. Já estamos de volta, meus companheiros. Veio. Brutalidade máxima aqui no rancho, hein? Vou trazer dica pra você, meu companheiro, que tá apreciando a nossa programagem. 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Seguinte, por sorte, mais cantinho.

0: Do nosso Rancho da Onda de hoje, claro, te agradecendo você, junto com nós é mais uma empreitada, obrigado Jardim São Pedro Supermercados, vou deixar aqui a saideira bruta e amanhã estaremos de volta bem cedinho a partir das 5 da manhã, se Deus nosso Senhor Jesus Cristo assim abençoar e permitir também com o nosso Memória Sertaneja. Saideira tem João Bosco.
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7: Está no ar a Voz do Brasil. As notícias do governo federal que movimentaram o país no dia de hoje.
8: Olá, boa noite.
7: Boa noite para você que nos acompanha em todo o país.
8: Terça-feira, 14 de julho de 2026.
7: E vamos aos destaques da Voz do Brasil.
8: Meio ambiente e clima. Painel eletrônico monitora efeitos do El Niño no país.
7: Plataforma informa onde haverá excesso de chuvas, estiagem ou ondas de calor.
8: Hoje vamos falar sobre o fenômeno e como poderá afetar o Brasil. Luana Karen.
9: Entre as principais consequências esperadas para o Brasil estão excesso de chuvas na região sul e a estiagem.

0: Viagem nas regiões Norte e Nordeste.
1: Energia e combustíveis.
2: Conselho Nacional de Política Energética aprova aumento no percentual de etanol anidro na gasolina para 32%.
1: E aplicativo oferece ao consumidor informações sobre postos de combustíveis e canal para denúncias. Gabriela Noronha.
3: O aplicativo é gratuito e funciona como um mapa interativo no celular, ajudando o consumidor a descobrir quais postos são de confiança e quais devem ser evitados.
2: Proteção das crianças e adolescentes no ambiente digital.
1: Como o ECA Digital avança no combate à violação de direitos é o tema de entrevista com Fábio Meirelles, do Ministério dos Direitos Humanos e Cidadania.
4: Então, o ECA Digital é um grande avanço, traz esse princípio do ECA, né, da proteção integral, da prioridade absoluta para o ambiente digital, e ele hoje já é uma referência no Brasil e no mundo.
2: Hoje, na apresentação da Voz do Brasil, Luciana Vasconcelos e Luciano Seixas.
1: E acompanha a gente ao vivo, acesse radiogov.ebc.com.br ou Canal Gov na sua TV aberta.
2: O percentual de etanol na gasolina será elevado de 30 para 32%.
1: A medida aprovada hoje pelo Conselho Nacional de Política Energética tem previsão para valer a partir de 1º de agosto.
2: E terá vigência de 180 dias, com possibilidade de prorrogação por igual período.
1: O ministro de Minas e Energia, Alexandre Silveira, afirmou que a mudança é segura e que tem respaldo técnico.
5: Nós estamos completamente seguros de avançar até o E32. O Instituto Mauá nos deu o laudo de que nós estamos habilitados a fazer o aumento. E a transitoriedade é apenas uma maneira de nos precavermos a poder, dentro de 180 dias, nós vermos o que está acontecendo. A cada oscilação, nós sentamos e protegemos o consumidor e protegemos a economia nacional.
2: Ainda de acordo com o ministro Alexandre Silveira, a medida vai contribuir para a autossuficiência do país em meio ao contexto da guerra no Oriente Médio.
1: Na hora de abastecer o carro, quanto mais informações o consumidor tiver, melhor.
2: Por meio de um aplicativo, o motorista confere se o posto onde ele vai é um estabelecimento confiável.
1: E caso perceba alguma irregularidade, também é possível fazer uma denúncia diretamente à Agência Nacional do Petróleo, Gás Natural e Biocombustíveis.
3: O aplicativo ANP com você postos é gratuito e funciona como um mapa interativo no celular, ajudando o consumidor a descobrir quais postos são de confiança e quais devem ser evitados. O funcionamento é bem prático. Ao abrir o aplicativo, o usuário vê os estabelecimentos da região sinalizados por cores, como em um semáforo. Os postos recebem notas de 0 a 5 com base nas fiscalizações que a Agência Nacional do Petróleo, Óleo, Gás Natural e Biocombustíveis fez nos últimos 5 anos, sendo que a cor verde sinaliza os mais seguros e quem tem nota máxima. Já os marcados em vermelho acendem o sinal de alerta. Receberam nota 0 por causa de irregularidades recentes. Outras informações dos estabelecimentos, como endereço, CNPJ, quantas fiscalizações já receberam, resultado das vistorias e qualidade das amostras analisadas, também podem ser consultadas na ferramenta. É possível ainda fazer denúncias pelo aplicativo, como explica o superintendente de fiscalização do abastecimento da ANP, Júlio Nishida.
6: Cria um importante canal de denúncias do consumidor com a ANP, inclusive aquelas relacionadas a práticas de preços abusivos. De forma bem simples, fácil e intuitiva, o consumidor consegue fazer a sua denúncia no simples clicar de botões.
3: A plataforma pode ser acessada no endereço anpcomvocepostos.anp.gov.br e depois baixada no aparelho de telefone celular. Reportagem Gabriela Noronha.
2: A produção brasileira de grãos no período 2025-2026 está estimada em 360 milhões de toneladas.
1: Segundo o levantamento divulgado hoje pela Conab, a Companhia Nacional de Abastecimento, se confirmado, o volume será 2,2% superior ao registrado na temporada passada.
7: Segundo a Conab, serão 360 milhões e 100 mil toneladas a serem colhidas, o que representa 2,2% a mais do que a safra anterior. O grande destaque deve ser era a soja. O gerente de acompanhamento de safras da Conab, Fabiano Vasconcelos, explica o resultado.
8: Então, a estimativa para a safra 2025-26 é de 48,6 milhões de hectares cultivados com soja e uma produção aí chegando a quase 180,6 milhões de toneladas.
7: Além da soja, o algodão tem produção prevista em 4 milhões e 60 mil toneladas de pluma, com 8% da área já colhida. Isso resulta em um ganho na produtividade de 2,8% em relação à safra 2024-2025. Já a colheita das três safras do milho no ciclo atual está estimada em mais de 141 milhões e 700 mil toneladas, volume 0,4% superior ao ciclo passado. A estimativa é de crescimento favorecido pelas condições climáticas, como explica Fabiano Vasconcelos, gerente de acompanhamento de safras da Conab.
8: Em relação ao milho, uma estimativa de aumento de 9,8% na área plantada, uma estimativa de produtividades melhores do que na última temporada, favorecidas aí pelo clima, uma produção de 29,6 milhões de toneladas, um aumento aí de 18,7% em relação à última safra.
7: E a Conab também estabeleceu novos preços de referência para os principais produtos agrícolas de verão. Os principais reajustes foram no preço da soja, do arroz em casca, do feijão e do milho. Os preços passam a vigorar nos períodos entre o segundo semestre de 2026 e o primeiro semestre de 2028. Reportagem Edinaldo Júnior.
2: Ainda sobre a produção agrícola, o IBGE estima que a safra brasileira em 2026 pode chegar a 347 milhões e 400 mil toneladas.
1: Isso representa uma projeção de 1 milhão e 300 mil toneladas a mais do que a colheita anterior.
2: O IBGE calcula o ano de produção e a Conab faz estimativa de outubro a setembro.
1: Agricultores podem ter acesso a recursos para o Plano Safra.
2: Os recursos poderão ser acessados entre 16 de julho deste ano e 30 de junho do ano que vem.
1: O BNDES, Banco Nacional de Desenvolvimento Econômico e Social, vai disponibilizar 72 bilhões de reais.
9: Serão 40 bilhões e 500 milhões de reais disponíveis por meio dos programas agropecuários do governo federal. Desse total, 21 bilhões e meio são para médios e grandes produtores da agricultura empresarial e quase 19 bilhões de reais para pequenos produtores da agricultura familiar. Também vão estar disponíveis 31 bilhões e 500 milhões de reais em recursos próprios do banco por meio da linha BNDES Crédito Rural. O chefe do Departamento de Crédito Digital, Agropecuária e Normas do BNDES, Caio Barbosa, explica que o crédito disponibilizado pelo banco atende necessidades de quem produz no campo.
10: A gente opera basicamente 11 programas, que são programas que atingem todas as necessidades de investimento e de custeio do produtor rural e todos os tipos de produtores rurais. Tem uma linha para custeio, uma linha para investimento, para aquisição de máquinas.
9: Para saber mais sobre as linhas e programas do BNDES para o agro, acesse bnds.gov.br/agro. Reportagem André de Barros Lima.
2: O fenômeno climático conhecido como El Niño, já confirmado no país, pode trazer diferentes impactos para a população.
1: A previsão é de excesso de chuvas no sul, por um lado, e estiagem no norte e nordeste, por outro.
2: Um monitoramento mensal está sendo feito por diferentes órgãos para trazer agilidade às respostas e ajudar na prevenção de desastres.
1: Nessa reportagem de Luana Karen, trazemos dicas para os produtores rurais e cidadãos em geral sobre como lidar com os impactos desses eventos climáticos.
11: Autoridades responsáveis pelo monitoramento do clima, dos recursos hídricos e dos riscos de desastres naturais começaram a acompanhar a evolução do fenômeno do El Niño este ano no Brasil. Um painel vai ser publicado mensalmente e servirá de referência para que estados, municípios, produtores rurais e defesa civil não sejam pegos de surpresa com excesso de chuvas, estiagem ou ondas de calor. Gilvan Sampaio, pesquisador do Instituto Nacional de Pesquisas Espaciais, INPE, explica que os efeitos devem ser sentidos até meados de 2027.
12: Os principais impactos do El Niño devem ficar concentrados com o aumento do volume de chuvas no sul do Brasil. Além disso, nesse segundo semestre de 2026, o El Niño deve provocar temperaturas acima da média em praticamente todo o Brasil. Portanto, o potencial para a ocorrência de queimadas aumenta. Então, secas na Amazônia, secas no Nordeste, isso somente em 2027.
11: O El Niño é caracterizado pelo aumento anormal da temperatura do Oceano Pacífico ao longo da linha do Equador. Para que o fenômeno seja confirmado, esse aumento deve ser observado por 3 meses consecutivos, o que aconteceu entre abril e junho deste ano. Para quem utiliza a terra para produzir, a orientação de Gilberto Cunha, pesquisador da Embrapa Trigo, é conhecer bem a terra onde vive.
13: Adotar boas práticas de manejo, a diversificação das épocas de semeadura, fazer as intervenções de proteção de plantas, colher no momento certo, não procrastinar aí quando as lavouras estão prontas para colher.
11: Ao longo dos próximos meses, eventos associados ao El Niño podem impactar a rotina da população. Nas regiões onde estão previstas chuvas além do normal, os riscos são de alagamentos e deslizamentos de encostas, por exemplo. Já onde pode haver escassez de chuva, há risco de incêndios e problemas no abastecimento de água. Ondas de calor também podem trazer dificuldades para populações vulneráveis. Em todos os casos, o conselho de Tiago Molina, coordenador de monitoramento e alerta da Defesa Civil Nacional, é ficar atento às fontes oficiais de informação.
14: Sempre que tiver uma situação de risco prevista, a Defesa Civil vai se utilizar de todos os mecanismos que existem para fazer com que essa informação chegue às pessoas, né, por meio do Defesa Civil Alerta, por meio das mensagens SMS. Além disso, é muito importante conhecer o local onde você mora, procurar saber quais são os planos de contingência, quais são as rotas de fuga, os locais seguros.
11: O boletim Painel El Niño, uma iniciativa conjunta de diferentes órgãos do governo federal, é público e está disponível em diversos portais na internet. Por exemplo, no endereço portal.inmet.gov.br. Reportagem Luana Karen.
1: Esta semana, o Estatuto da Criança e do Adolescente completa 36 anos.
2: E a evolução da garantia dos direitos da infância permitiu a aprovação do ECA digital, que entrou em vigor em março desse ano.
1: Ele prevê que as crianças e adolescentes devem ser protegidos e ter direitos garantidos também no ambiente virtual.
2: Nós seguimos hoje com a segunda parte da nossa entrevista com o diretor de proteção da criança e do adolescente do Ministério dos Direitos Humanos e Cidadania, Fábio Meirelles, sobre as inovações trazidas pelo ECA Digital e a integração com o Estatuto da Criança e do Adolescente de 1990. Acompanhe.
15: Diretor Fábio Meirelles, é um prazer seguir com a nossa conversa aqui sobre Estatuto da Criança e do Adolescente. E aí a gente passa a falar agora sobre o ECA Digital, né? Que é a lei que protege os direitos da infância no ambiente virtual e ganhou esse nome, ECA Digital, como uma referência justamente ao Estatuto da Criança e do Adolescente de 1990. A gente pode dizer que ela incorpora o mesmo espírito, diretor, de que toda a sociedade é responsável pelo cuidado com as crianças, só que agora na internet?
16: Exatamente, e até por isso que a gente manteve o nome ECA, né, e chamou de ECA Digital. A gente percebeu que as crianças e adolescentes brasileiros viviam conectados, estavam em plataformas digitais, em redes sociais desde muito cedo, expostas, né, diariamente à publicidade, conteúdos algorítmicos, inteligência artificial. A gente viu que isso representava um risco muito grande, o ambiente digital para crianças e adolescentes, e a gente batalhou e conquistou o ECA Digital com o governo federal, com o CONANDA, movimentos sociais, organizações da sociedade civil e em diálogo com o Congresso para que essa lei saísse do papel e virasse realidade.
2: E o senhor destacaria como principais ganhos para a proteção das crianças vindos do ECA Digital? Que tipo de ações, que tipo de situações?
16: Veja, o ECA Digital, ele reafirma uma posição inegociável do Brasil. A gente não aceita modelos de negócio construídos sobre a exploração da vulnerabilidade de crianças e adolescentes. Então, vou dar alguns exemplos do que o ECA Digital estabelece, né? Ele estabelece limite para a prática do que a gente chama de design digital ou design manipulativo, que vão induzir crianças e adolescentes ao uso excessivo de telas. Isso é uma das dimensões do ECA Digital. Ele também prevê que os serviços e produtos digitais, eles devem adotar padrões elevados de proteção de dados, privacidade e segurança para crianças e adolescentes. O ECA Digital também prevê sanções para as plataformas que descumprirem essas obrigações. Então, o ECA Digital é um grande avanço, ele traz esse princípio do ECA, né, da proteção integral, da prioridade absoluta para o ambiente digital, e ele hoje já é uma referência no Brasil e no mundo.
15: E assim como aconteceu no Estatuto da Criança e do Adolescente de 1990, o ECA Digital também deve mudar essa forma da sociedade perceber os direitos das crianças na internet? Por exemplo, a parte da responsabilidade de todos os adultos sobre as crianças que estão ali no ambiente virtual?
16: Perfeito. É exatamente esse o princípio. Assim, a gente conseguiu com a ECA Digital traduzir rapidamente uma demanda social, porque não pode ser só uma atribuição das próprias crianças e adolescentes ou dos seus familiares, dos pais, mães e responsáveis, a proteção delas no ambiente digital. Então, se elas estão em situação de vulnerabilidade, é uma responsabilidade coletiva. Então, a gente conseguiu com a ECA Digital trazer essa demanda social, normatizar e juridicamente convergir com a iniciativa privada para um instrumento, que hoje é o ECA Digital, que precisa chegar na ponta. Então, hoje, o nosso grande desafio é, para além do ECA Digital, é levar o ECA Digital para a escola, para o Conselho Tutelar, para o CRAS, para o CREAS, para o Ministério Público utilizar o ECA Digital. Então, cuidar das crianças e adolescentes nunca foi uma tarefa de uma pessoa só, não vai ser agora. Então, o ECA Digital traz esse princípio da responsabilidade coletiva.
2: Quer dizer que o ECA Digital também é importante para os pais e responsáveis que agora deixam de estar sozinhos nessa proteção das crianças e dos adolescentes, né? E passam a ter apoio das plataformas, não é isso?
16: Exatamente, canais de denúncia, a própria Autoridade Nacional de Proteção de Dados. Então, com o ECA Digital e depois com a lei de regulamentação, depois com a política, após o ECA Digital, a gente também anunciou a Política Nacional de Promoção e Proteção dos Direitos da Criança e do Adolescente no Ambiente Digital, que é uma política estruturada para fortalecer a coordenação entre os diferentes níveis de governo, incentivar a pesquisa, inovação tecnológica, promover desenvolvimento de produtos e serviços digitais mais seguros, ampliar os canais de denúncia, fortalecer a capacitação dos profissionais do sistema de garantia de direitos, apoiar as famílias no exercício da supervisão parental. Então, acho que a gente precisa olhar para o ECA, para o ECA Digital e para a nossa política nacional com essa perspectiva de construir objetivos concretos e de dividir a responsabilidade sobre a proteção de crianças e adolescentes no ambiente digital com todos os atores que precisam estar, né, totalmente comprometidos com essa implementação.
15: Agora, onde os adultos podem encontrar, diretor, mais informações sobre o ECA Digital para entenderem melhor essa legislação e também orientações sobre o que deve ser proibido, o que deve ser permitido para as crianças na internet?
16: Claro, olha, hoje nos sites, né, do Ministério dos Direitos Humanos e da Cidadania, da SECOM, do Ministério da Justiça, você encontra o ECA Digital. A gente produziu um material muito interessante, recente, que é um guia no formato de perguntas e respostas para conselheiros tutelares sobre o ECA Digital, que é um material educativo e prático que está no site do Ministério dos Direitos Humanos e da Cidadania. A gente produziu uma caixa de ferramentas chamada Faça Bonito na Rede, que é um material, um conjunto de instrumentos práticos também, que tem guia de recomendações técnicas, coletânea de normas jurídicas, tem proposta de fluxo, tem material didático sobre o que fazer, tem cartilha, tem até jogo de tabuleiro, conexão segura. Então, a gente tem curso, a gente tem um curso Proteção de Crianças e Adolescentes no Ambiente Digital, um curso online na Escola Nacional dos Direitos da Criança e do Adolescente. Então, hoje a gente tem guias, cartilhas, a gente tem cursos, a gente tem jogo de tabuleiro, a gente tem fluxo. Então, a gente tem glossário, a gente tem bastante material disponível, perguntas e respostas, para que as pessoas conheçam o ECA Digital e conheçam as ferramentas de proteção de crianças e adolescentes no ambiente digital no site do Ministério dos Direitos Humanos, novamente, no site do Ministério da Justiça e Segurança Pública, no site da Secretaria de Comunicação Social, enfim, institutos, fundações, organizações da sociedade civil. Muita gente tem produzido material sobre essa responsabilidade compartilhada e a promoção do bem-estar de crianças e adolescentes no ambiente digital.
2: Muito bem, nós conversamos com Fábio Meirelles, diretor de proteção da criança e do adolescente do Ministério dos Direitos Humanos e da Cidadania. Muito obrigado por sua entrevista aqui à Voz do Brasil.
16: Obrigado a vocês, sempre à disposição.
1: E estão abertas até amanhã, dia 15 de julho, as inscrições de bolsas para médicos especialistas.
2: São 1.136 vagas distribuídas em 26 cursos de aprimoramento em 309 municípios do país.
1: Quase metade das vagas são voltadas para o interior. Entre as especialidades previstas estão anestesiologista, oncologia, cardiologia e cirurgia minimamente invasiva.
2: Felipe Proenço, secretário de Gestão do Trabalho e da Educação do Ministério da Saúde, detalha o edital.
17: Possibilidade para quem já é especialista com registro de qualificação, participa do programa desenvolvendo suas atividades práticas em um serviço do Sistema Único de Saúde, de referência no interior, um ambulatório especializado, um hospital, e ao mesmo tempo tem suporte aonde um especialista com ainda mais experiência vai poder apoiar o desenvolvimento das atividades numa carga horária de 20 horas semanais, recebendo uma bolsa que vai depender da localização, se é uma região mais vulnerável, podendo chegar até R$20.000.
1: O edital está disponível em gov.br/saúde.
2: Atenção, estudantes de graduação de instituições privadas.
1: Começaram hoje as inscrições para o processo seletivo do Fundo de Financiamento Estudantil, o FIES.
2: Serão mais de 75 mil vagas destinadas no segundo semestre.
18: Ao todo, serão oferecidas 75.500 vagas para o segundo semestre. No ano, serão 112 mil no total. O FIES concede financiamento a estudantes matriculados em cursos superiores de instituições privadas. Para participar do FIES, o candidato precisa ter feito o Exame Nacional do Ensino Médio a partir de 2010. Precisa ter alcançado média igual ou superior a 450 pontos nas 5 provas e não ter zerado a redação. Precisa ter, em 2026, renda bruta familiar mensal de até 3 salários mínimos, o equivalente a R$ 4.863. O processo seletivo do FIES reserva 50% das vagas para estudantes com renda familiar por pessoa de até meio salário mínimo inscritos de forma ativa no Cadastro Único. Os pré-selecionados nessa modalidade vão poder solicitar financiamento integral, cobrindo todos os encargos educacionais, e ficam dispensados de comprovar a renda diretamente na instituição de ensino. O FIES tem chamada única e lista de espera. O resultado da pré-seleção na chamada única será divulgado no dia 30 de julho. As inscrições vão até sexta-feira, 17 de julho, pelo Portal Único de Acesso ao Ensino Superior. O candidato precisa ter conta gov.br e preencher os requisitos para participar do programa. O resultado sai no dia 30 de julho. Mais informações em acessounico.mec.gov.br/FIES ou ligue para 0800-616161. Thaisa Vitória para a Voz do Brasil.
1: O Ministério da Educação disponibilizou uma série de vídeos com orientações sobre o uso do Cadastro da Educação de Jovens e Adultos, uma plataforma oficial de cadastro.
2: O material ensina passo a passo como realizar a inscrição e é destinado tanto aos estudantes quanto aos profissionais que atuam no sistema.
1: As inscrições no cadastro permanecem abertas durante todo o ano.
2: No entanto, os prazos para ingresso no segundo semestre deste ano variam de acordo com o calendário de cada estado e município.
1: Os conteúdos estão disponíveis no portal do MEC e no canal da pasta do Ministério da Educação no YouTube.
2: E essas foram as notícias do governo federal.
1: Uma realização da Secretaria de Comunicação Social da Presidência da República.
2: Com produção da empresa Brasil de Comunicação.
1: Fique agora com as notícias do Poder Judiciário e do Congresso Nacional. Uma boa noite.
2: Boa noite para você e até amanhã.
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21: Presidente do STF e do CNJ lança rede nacional de magistrados para combater o avanço do crime organizado no país.
22: Instituições podem enviar propostas sobre modernização do sistema de justiça até 15 de agosto.
21: STJ mantém prisão preventiva de homem acusado de atuar como falso médico.
22: Boa noite, eu sou Marcela Luiz.
21: E eu sou Walter Lima.
22: O presidente do Supremo Tribunal Federal e do Conselho Nacional de Justiça, ministro Edson Fachin, lançou nesta terça-feira a Rede Nacional de Magistrados para combater o avanço do crime organizado no país.
21: Segundo Fachin, a resposta estatal à criminalidade em rede exige, necessariamente, uma justiça também articulada em rede. Marcelo Della Libera.
23: O ministro Edson Fachin observou que o mercado de apostas eletrônicas clandestinas vem sendo utilizado como instrumento de organizações criminosas.
24: Essas plataformas podem servir à lavagem de dinheiro, à formação de estruturas empresariais aparentemente ilícitas, à integração com outras atividades ilícitas, como tráfico, contrabando e corrupção, além de apresentarem forte dimensão transnacional.
23: Criada por portaria do CNJ, a rede nacional prevê o compartilhamento de informações para enfrentar organizações criminosas cada vez mais sofisticadas.
22: Supremo está com edital aberto para receber propostas sobre a modernização do sistema de justiça.
21: Podem participar instituições públicas, privadas e da sociedade civil até 15 de agosto. Pablo Lemos.
25: As propostas vão ser analisadas pelo Grupo de Estudos para a Modernização do Sistema de Justiça, instituído pelo presidente do STF, ministro Edson Fachin. O diretor do Centro de Estudos Constitucionais do Supremo, Fernando Facuri Scaff, que preside o grupo, explica que modernizar significa atualizar o sistema de justiça.
26: É fazer ajustes dentro de um sistema que funciona, que está rodando bem, para falar uma linguagem mais clara, e que você tem, dentro disto, a expectativa de uma sociedade brasileira como um todo, por mais justiça e por mais segurança jurídica.
25: Para o relator do grupo Neide Barros Belo Filho, modernizar é uma exigência do tempo.
27: É necessário modificar, porque é necessário acompanhar o tempo, acompanhar as mudanças da sociedade.
25: Serão aceitas apenas manifestações institucionais sobre a modernização do sistema de justiça sem caráter pessoal, que deverão ser apresentadas por meio de formulário eletrônico.
22: Mantida a prisão preventiva de empresário acusado de atuar como falso médico em unidade básica de saúde de Cananéia, São Paulo.
21: A decisão é do vice-presidente do STJ, ministro Luiz Felipe Salomão, no exercício da presidência. Fátima Uchoa.
28: O empresário está preso desde janeiro. Segundo o Ministério Público, ele realizava exames de ultrassom, emitia laudos e atendia pacientes usando o registro profissional de médico de um sócio falecido. A fraude foi descoberta após ele afirmar durante exame que tinha identificado a vesícula de uma paciente que já havia retirado o órgão. Depois de o Tribunal de Justiça de São Paulo negar o primeiro habeas corpus, a defesa fez novo pedido de relaxamento da prisão ao STJ, mas o ministro Salomão não verificou ilegalidade manifesta nem urgência que justificassem a concessão da liminar. O ministro ainda apontou que o pedido de liberdade deverá ser examinado com mais profundidade no julgamento definitivo do habeas corpus a cargo da sexta turma do STJ.
22: TST promove congresso para debater o uso de pesquisas no aprimoramento da Justiça do Trabalho.
21: O evento vai ser realizado na sede do Tribunal em Brasília. Marla Lacerda.
29: O 4º Congresso Nacional de Pesquisa Judiciária, Estatística e Ciência de Dados da Justiça do Trabalho vai ser realizado entre os dias 25 e 27 de agosto. Com o tema Trabalho, Transformações Econômicas e Justiça, o evento é para incentivar a produção de conhecimento e a integração da rede de pesquisas judiciárias da Justiça do Trabalho. Magistrados, servidores, estudantes e profissionais que atuam na área e querem participar, fiquem atentos. As inscrições já podem ser feitas no portal do TST, que é o tst.jus.br.
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22: Uma boa noite.
0: E até amanhã.
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1: Eu sou Paula Groba.
2: E eu sou Humberto Pinheiro.
1: E estes são os destaques de hoje do Jornal do Senado, que começa agora.
2: Aprovada a aposentadoria especial para agentes de saúde e de combate às endemias.
1: MP do frete, Senado retira valor fixo, mas mantém piso mínimo do frete para caminhoneiros.
2: Pacientes em internação domiciliar podem ter desconto na conta de luz.
1: Boa noite.
2: Boa noite.
1: Em acordo com o governo, o Senado aprovou a medida provisória que atualiza as regras do piso mínimo do frete rodoviário. A MP, que perderia a validade nesta semana, mantém a obrigatoriedade de um valor mínimo para o frete, como já prevê a legislação, mas retira do texto a definição de um piso nacional para a remuneração dos caminhoneiros.
2: Durante a análise na comissão mista e na Câmara dos Deputados, havia sido incluído um piso de R$5.000 mensais para os motoristas de longas distâncias. A medida provisória também endurece as punições para empresas que descumprirem o piso do frete, calculado pela Agência Nacional de Transportes Terrestres. Repórter Pedro Pincer.
3: O Senado aprovou o projeto de lei de conversão da medida provisória que torna obrigatório o cadastramento das operações de transporte rodoviário de cargas e reforça os mecanismos de fiscalização do piso mínimo do frete. Entre os tópicos está a determinação de um piso para o frete, mas sem definição do valor. A principal questão se dava em torno do perdão às multas aplicadas aos caminhoneiros que estiveram presentes nas manifestações de dezembro de 2022. Para o relator revisor, senador Stevenson Valentim, do Podemos do Rio Grande do Norte, a medida faz justiça e traz tranquilidade para a categoria.
4: Entendo que esse viés da multa já atingiu a sua pedagogia e permanecer com essa injustiça é passar uma ideia de vingança e que não contribui nada para a sociedade.
3: A líder do governo, senadora Tereza Leitão, do PT de Pernambuco, celebrou o acordo alcançado diante da relevância do assunto.
5: Se ela não fosse importante, ela ia caducar. Nós não permitimos a caducidade justamente pela importância que ela tem para a economia, para relações trabalhistas, para a autonomia de autônomos.
3: As novas regras terão um período de transição. Empresas e transportadores terão prazo mínimo de 60 dias para a adaptação às novas obrigações. O texto segue agora para a sanção presidencial.
1: E o roubo de combustíveis deixou de ser apenas um crime patrimonial e passou a ser uma importante fonte de renda para facções criminosas.
2: Para combater esse mercado ilegal, a Comissão de Segurança Pública aprovou um projeto que endurece as penas e cria crimes específicos para o furto e o roubo de petróleo, combustíveis e derivados. Repórter Bruno Lourenço.
6: O projeto de lei fixa a pena nesses casos de reclusão de 4 a 10 anos mais multa e aumenta a punição em um terço se o crime for cometido com destruição de barreiras, atuação conjunta de duas ou mais pessoas, abuso de confiança de funcionário público ou ex-colaboradores das empresas. O relator designado, senador Sérgio Moro, do PL do Paraná, defendeu a punição mais rigorosa.
7: Para proteger não só o mercado de combustíveis, mas especialmente o consumidor desses combustíveis, dessas quadrilhas, dessas gangues que se locupletam, não só furtando combustíveis e seus equipamentos, mas colocando em risco os indivíduos para os quais depois esse combustível fraudulento, muitas vezes, é revendido.
6: O projeto também altera a legislação de crimes contra a ordem econômica para punir quem armazena, transporta ou comercializa o combustível sabendo que é produto de crime. O texto estabelece ainda que as penas sobem em 2/3 se a ação resultar em desabastecimento, interrupção das atividades industriais, incêndio, dano ambiental, ferimento grave ou morte. A proposta seguiu para a Comissão de Constituição e Justiça.
1: O sedentarismo ou a inatividade física gera um custo anual estimado em cerca de R$300 milhões ao Sistema Único de Saúde. Esse valor equivale a aproximadamente 17,4% de todos os gastos do sistema com hospitalizações por essas condições.
2: No Senado, a importância da medicina esportiva na saúde dos brasileiros foi tema de audiência pública na Comissão de Esporte. Os detalhes com Patrícia Oliveira.
8: A medicina esportiva, especializada no acompanhamento dos exercícios físicos, na prevenção de lesões, reabilitação e melhoria do desempenho dos atletas, também contribui para a saúde pública. Como destacou a senadora Leila Barros, do PDT do Distrito Federal, em audiência pública na Comissão de Esporte.
9: Ela beneficia milhões de brasileiros que encontram no esporte um instrumento de prevenção de doenças, de qualidade de vida e do envelhecimento saudável.
8: José Cavazói, da Federação Internacional de Medicina Esportiva, apontou a importância do exercício físico na redução mundial de casos de morte.
10: Que além de fazer as pessoas se sentirem bem, ele é capaz de reduzir infarto, reduzir AVC, reduzir morte. 5,3 milhões de mortes todos os anos que são atribuíveis ao sedentarismo.
8: O médico Fernando Torres destacou o papel social do exercício físico também no combate aos custos com sedentarismo no Brasil. De cerca de 300 milhões de reais por ano no SUS, em internações e tratamentos de doenças crônicas.
11: Exercício é remédio, porque ele realmente previne e trata doenças. Está altamente ligado à redução de gastos públicos e privados.
8: Os debatedores defenderam a criação de políticas públicas para ampliar a prática de atividades físicas no Brasil.
1: E famílias com pacientes em internação domiciliar que dependem de aparelhos elétricos poderão ter mais acesso ao desconto na conta de luz. A Comissão de Infraestrutura aprovou um projeto que amplia de 3 para 4 salários mínimos o limite de renda para concessão da tarifa social de energia elétrica nesses casos.
2: O benefício atende pacientes que utilizam equipamentos como ventiladores pulmonares, bombas de infusão e aspiradores de secreção. A proposta, que busca reduzir os custos do tratamento feito em casa, segue agora para análise na Comissão de Assuntos Sociais.
1: E seguiu para a votação no plenário em regime de urgência o projeto que cria o Estatuto da Vítima. A proposta reúne em uma única lei os direitos e garantias de vítimas de crimes, contravenções, calamidades públicas, desastres e epidemias. Hoje, essas proteções estão espalhadas por diferentes normas.
2: O texto foi aprovado pela Comissão de Segurança Pública com parecer favorável do senador Wilder Moraes, do PL de Goiás. Segundo o relator, o sistema de justiça brasileiro historicamente concentrou a atenção na relação entre o Estado e o autor do crime, deixando a vítima em segundo plano. Para ele, o Estatuto corrige essa distorção ao fortalecer a proteção e o acolhimento das vítimas, o que também pode contribuir para o enfrentamento da criminalidade.
12: Contribui para estabelecer a confiança da população nas instituições de repercussão. Estimulam as notícias dos crimes e favorece a cooperação da vítima ao longo da apuração.
1: Profissionais que atuam na prevenção de doenças e no atendimento direto às famílias poderão passar a contar com uma aposentadoria diferenciada. O Senado aprovou em 2 turnos a proposta que garante esse direito aos agentes comunitários de saúde e aos agentes de combate às endemias, além de regulamentar o vínculo funcional da categoria.
2: A proposta aprovada prevê regras de transição e estende ainda a medida aos agentes indígenas de saneamento e de saúde. O texto segue para promulgação. Repórter Douglas Castilho.
13: A proposta aprovada estabelece como idade mínima de aposentadoria 57 anos para mulheres e 60 anos para os homens, condicionada à comprovação de 25 anos de tempo de contribuição e de efetivo exercício profissional, com regras de transição que terminam no ano de 2041 para os que já ingressaram na atividade. O texto também assegura a estabilidade a esses trabalhadores, vedando sua contratação temporária ou terceirizada, salvo na hipótese de emergências em saúde pública. O relator da proposta, senador Irajá, do PSD do Tocantins, destacou a atuação dos agentes na prática da saúde preventiva das famílias.
14: Merecem, assim como existe a aposentadoria especial dos nossos valorosos professores, assim como já foi também instituída a aposentadoria especial para os policiais, é merecida também a essa categoria. São soldados dos nossos SUS, do Sistema Único de Saúde Brasileiro. Aliás, se tem o SUS de carne e osso, eles se chamam agentes de saúde e de combate a endemias.
13: Para compensar o aumento das despesas com essas aposentadorias, a União prestará assistência financeira aos estados e municípios.
2: Música. edição de Paulo Agroba e trabalhos técnicos de Eliseu Caires. O Jornal do Senado fica por aqui. Acompanhe agora as notícias da Câmara dos Deputados. Boa noite.
1: Boa noite e até amanhã.
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16: Deputados reduzem jornadas de trabalho de pais de pessoas com deficiência.
17: Plenário pode desobrigar férias escolares durante Copa de Futebol Feminino.
16: Câmara exige informação sobre bebê prematuro na certidão de nascimento.
17: Boa noite. O projeto que exige informação sobre bebê prematuro na certidão de nascimento já pode seguir para o Senado. A repórter Maria Neves tem os detalhes sobre a medida.
18: A Comissão de Constituição e Justiça da Câmara dos Deputados aprovou o projeto que obriga os cartórios a incluir na certidão de nascimento que a criança nasceu de forma prematura. De acordo com a autora da proposta, a deputada Silvia Cristina, do PP de Rondônia, são considerados prematuros os bebês que nascem antes de 37 semanas de gestação. Com a aprovação, o texto pode seguir para o Senado. Ainda, segundo Silvia Cristina, o Brasil é o país em que nascem mais bebês prematuros no mundo. Ela afirma que 12% dos partos realizados no país ocorrem antes do tempo mínimo necessário. A relatora do texto, deputada Maria Reis, do PSB de Pernambuco, defende que incluir a informação sobre prematuridade do bebê na certidão de nascimento, além de garantir o atendimento médico adequado à criança, também trará economia para os cofres públicos.
19: A partir do momento que a gente sabe que uma criança nasce de forma prematura, a gente garante que o atendimento seja dado de forma mais precisa. Então, além, obviamente, de garantir um atendimento melhor para as mulheres, a gente garante que uma economia para o Estado.
18: Ao apresentar o projeto em 2024, Silvia Cristina afirmou que, de acordo com informações da Organização das Nações Unidas, a prematuridade é a principal causa de morte infantil no mundo. A página do Hospital Albert Einstein explica que bebês nascidos antes do tempo têm maior probabilidade de apresentar problemas como pulmões imaturos que exigem ventilação mecânica. Além disso, os intestinos ainda não se encontram totalmente desenvolvidos no nascimento, o que dificulta a absorção do leite materno. Outra complicação é o cérebro prematuro, que impede o recém-nascido de ter o instinto de sugar os mamilos da mãe para mamar. Ainda de acordo com as informações do hospital, problemas decorrentes da prematuridade podem durar por toda a vida. Da Rádio Câmara de Brasília, Maria Neves.
16: Maurício do Vôlei, do PL de Minas Gerais, apresentou projeto que cria a Política Nacional de Proteção da Inocência Infantil. De acordo com o deputado, a medida protege crianças e adolescentes da exposição a conteúdos inadequados ao desenvolvimento psicológico, moral e emocional.
17: Maurício do Vôlei acrescenta que o projeto amplia o acesso dos pais a informações sobre materiais pedagógicos e atividades escolares que tratem de temas sensíveis. Na visão dele, o texto é uma forma de garantir maior transparência na formação de crianças e adolescentes.
15: Saúde.
16: Comissão de Saúde aprova projetos sobre idosos e prevenção do câncer. A repórter Sofia Peçanha ouviu a relatora.
20: A Comissão de Saúde aprovou o projeto que prevê a suplementação nutricional como parte do tratamento de idosos diagnosticados com desnutrição ou risco de desnutrição durante internações hospitalares. A proposta, apresentada pelo deputado Pedro Ayara, de Minas Gerais, determina que hospitais públicos e privados conveniados ao Sistema Único de Saúde ofereçam suplementos nutricionais aos pacientes idosos sempre que houver indicação clínica. O projeto tem como objetivo assegurar que a suplementação seja parte integrante do cuidado hospitalar e da reabilitação pós-alta. Dessa forma, além de melhorar a recuperação de pacientes idosos, a medida também reduz complicações durante e após a internação, como afirmou a deputada Silvia Cristina, do PP de Rondônia, relatora na comissão.
21: O PL fortalece a integralidade da atenção e da saúde que contribui para a sustentabilidade do sistema ao reduzir custo de sobrecarga hospitalar.
20: De acordo com o projeto, todos os pacientes idosos internados deverão passar por triagem e avaliação nutricional na admissão hospitalar, com reavaliações durante a internação e na alta. Caso o idoso ainda apresente desnutrição ou risco nutricional no momento da alta, ele poderá receber suplementação gratuita pelo SUS por até 60 dias, com acompanhamento das equipes de saúde. Após passar pela aprovação nas comissões de defesa dos direitos da pessoa idosa e de saúde, a proposta segue para análise na Comissão de Finanças e Tributação. Outro projeto aprovado pela Comissão de Saúde institui o Dia Nacional de Combate ao Câncer, a ser celebrado anualmente em 27 de novembro. A proposta, apresentada pela deputada Flávia Moraes, de Goiás, amplia as ações de prevenção, diagnóstico precoce, tratamento e apoio às pessoas acometidas pela doença. Estão previstas campanhas educativas, incentivo a ações de rastreamento da doença, apoio psicossocial a pacientes e familiares, capacitação de profissionais de saúde e estímulo à pesquisa científica na área oncológica. A relatora na Comissão de Saúde também foi a deputada Silvia Cristina. Ela destacou que o projeto busca maior visibilidade ao tema e fortalecer a mobilização social e institucional em todo o país.
21: Representa passo concreto e necessário para fortalecer a política pública de enfrentamento ao câncer no Brasil, integrando a prevenção e atenção e a reabilitação, o apoio psicossocial no momento em que os números evidenciam urgência.
20: Após a aprovação na Comissão de Saúde, o projeto segue agora para análise da Comissão de Finanças e Tributação. Da Rádio Câmara de Brasília, Sofia Peçanha.
15: Esporte.
17: Josivaldo JP, do União do Maranhão, defende a aprovação de proposta que inclui entidades esportivas sem fins lucrativos entre as instituições com imunidade tributária. Ele afirma que a medida busca reduzir custos de organizações que atuam na formação de atletas e na inclusão social.
16: Josivaldo JP aponta que o texto alcança apenas entidades certificadas dos movimentos olímpico, paralímpico, clubístico ou educacional. Ele argumenta que a regra pode evitar o fechamento de projetos esportivos, principalmente em comunidades que dependem dessas iniciativas para atender crianças e jovens.
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15: Trabalho.
17: A Câmara aprovou redução de jornada de trabalho para pais de pessoas com deficiência. A repórter Paula Bittar tem os detalhes.
4: A Comissão de Constituição e Justiça da Câmara aprovou uma proposta que prevê a redução da jornada de trabalho sem prejuízo salarial para pais de pessoas com deficiência. De acordo com o texto aprovado, a necessidade e o percentual da redução da jornada serão definidos por avaliação biopsicossocial, realizada pelo menos a cada 2 anos. Conforme o resultado, o benefício poderá ser ampliado, mantido, reduzido ou suspenso. Durante a discussão da proposta, a deputada Soraya Santos, do PL do Rio de Janeiro, defendeu critérios para a concessão do benefício como forma de evitar fraudes.
22: Esse projeto é um projeto importantíssimo para as mães atípicas que precisam ter mais tempo dentro de casa, e é lógico que o meu voto será e do partido na orientação de aprovar, mas me cabe aqui fazer um alerta. Esse tipo de benefício deveria sempre estar vindo com um critério de avaliação.
4: O projeto que prevê a redução da jornada de trabalho sem prejuízo salarial para pais de pessoas com deficiência já pode seguir diretamente para análise do Senado, a menos que haja recurso para votação antes pelo plenário da Câmara. Da Rádio Câmara de Brasília, Paula Bittar.
15: Eleições.
16: Projeto de Paulinho da Força, do Solidariedade de São Paulo, permite contabilizar como gastos eleitorais despesas com o cuidado de dependentes de candidatas. A medida beneficiaria mulheres com filhos de até 12 anos ou dependentes com deficiência.
17: A proposta autoriza o custeio de babás, cuidadores, creches e transporte de dependentes durante a campanha. Segundo Paulinho da Força, o objetivo é ampliar a participação feminina na política e reduzir os obstáculos enfrentados pelas candidatas.
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15: Consumidor.
16: Comissão aprova medida que permite maior transparência na conta de luz. A repórter Júlia Lopes nos conta o que foi proposto.
24: A Comissão de Defesa do Consumidor da Câmara dos Deputados aprovou um projeto que obriga as distribuidoras de energia elétrica a incluir, junto com a conta de luz, um registro fotográfico do medidor de consumo da unidade de energia. De acordo com o texto, a medida tem como objetivo fortalecer a proteção dos direitos do consumidor e garantir mais transparência nas informações sobre o consumo de energia. A proposta também busca aumentar a confiança do usuário, já que o registro fotográfico anexado à fatura permite acompanhar mais clareza o processo de medição da cobrança. Para o relator da proposta, deputado Celso Russomano, do Republicanos de São Paulo, a iniciativa protege tanto o consumidor quanto as empresas. Ele ressaltou que a imagem do medidor pode servir como prova em casos de contestação, ajudando a evitar fraudes e possíveis manipulações.
25: O consumidor vai ter o direito de receber a conta com registro fotográfico, ou seja, na hora que for lida a conta de energia elétrica, vem uma fotografia do medidor, do consumidor junto, né, impressa na própria conta, e aí o consumidor vai poder ver que, de fato, a leitura foi feita da maneira correta e vai poder acompanhar, inclusive, o consumo. Aí, se houver erro, fica mais fácil para ele provar que existe um erro na cobrança da conta de energia elétrica.
24: O projeto, que inclui junto à conta de luz um registro fotográfico do medidor de consumo, segue agora para análise na Comissão de Minas e Energia. Da Rádio Câmara de Brasília, Júlia Lopes.
15: Desenvolvimento Regional.
17: O projeto de Paulo Guedes, do PT de Minas Gerais, concede ao município de Vieiras o título de Capital Nacional dos Peixes Ornamentais. A proposta reconhece a importância da cidade para a piscicultura ornamental e sua contribuição para a economia da Zona da Mata Mineira.
16: Segundo Paulo Guedes, o reconhecimento fortalece a identidade produtiva de Vieiras, amplia a visibilidade do setor e incentiva o desenvolvimento regional. A proposta destaca ainda o potencial da criação de peixes ornamentais para gerar renda e apoiar pequenos produtores.
15: Educação.
17: O plenário da Câmara pode votar a qualquer momento o projeto que retira a obrigação de férias escolares durante a Copa do Mundo de Futebol Feminino no ano que vem. Essa obrigação foi criada por uma lei de 2026. Entenda com o repórter Antônio Vital.
26: Ganhou o regime de urgência e pode ser votado a qualquer momento no plenário da Câmara, projeto que desobriga as redes de ensino pública e privada de todo o país a concederem férias escolares para todos os alunos durante a realização da Copa do Mundo Feminina de Futebol no ano que vem. Lei de autoria do governo, aprovada no início do ano pelo Congresso, obriga que as férias dos estudantes coincidam com o período do torneio, entre 24 de junho e 25 de julho de 2027. Projeto apresentado pela deputada Anne Ortiz, do PP do Rio Grande do Sul, permite que os sistemas de ensino dos estados e municípios decidam sobre o período de férias escolares, em vez de obedecer ao calendário oficial da competição. Entidades como a Federação Nacional das Escolas Particulares criticaram a obrigatoriedade prevista em lei e alegaram que a alteração do período de férias no meio do ano coloca em risco o calendário escolar exigido pela Lei de Diretrizes e Bases da Educação, que obriga pelo menos 200 dias letivos no ano. O regime de urgência permite que o projeto seja analisado diretamente no plenário da Câmara, sem passar pelas comissões permanentes da Casa. A urgência foi aprovada de maneira simbólica, sem votos contrários. Para a autora da proposta, Anne Ortiz, a definição do período de férias em função da competição não foi discutida com as instituições de ensino e vai causar prejuízos para as escolas, alunos, pais e professores.
27: Não é possível, num país de 5.570 municípios, onde a Copa do Mundo vai ser sediada em apenas 8 municípios, nós termos uma regra para valer para todos os municípios que obriguem mais de um mês de férias no meio do ano. Isso vai causar um problemão, não só para as famílias, para os pais, para as mães que trabalham, mas também para os trabalhadores da educação no nosso país.
26: Os Jogos da Copa do Mundo de Futebol Feminino serão realizados em 8 cidades: Belo Horizonte, Brasília, Fortaleza, Porto Alegre, Recife, Rio de Janeiro, Salvador e São Paulo. Segundo o governo, a expectativa da FIFA é de que o evento alcance um público de mais de 3 milhões de torcedores, o que movimentará a economia brasileira e projetará o Brasil como potência esportiva. Da Rádio Câmara, de Brasília, Antônio Vital.
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